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1: Antena FM e a hora certa. 9:25.
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0: São 6.
1: Aí, meu compadre, vou falar pra ela agora. Vambora.

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6: Antena FM e a hora certa.
7: 9:53. 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
1: Aqui, você sempre em ótima companhia. Uma ótima quinta-feira, hoje 28 de maio de 2026. Eu sou Kleber Salles, está entrando no ar mais uma edição do nosso Moment Love. A sequência mais apaixonante, mais romântica do rádio, você confere agora no Moment Love de hoje. Seja muito bem-vindo, seja muito bem-vinda. É sempre uma alegria, uma emoção estar junto com você através do nosso Moment Love. Canções inesquecíveis como essa. Every day, Baby, I Love Your Way, Big Mountain. Seja bem-vindo ao nosso Moment Love de hoje.

Matt com The Scientist aqui no nosso Moment Love. É a sua quinta-feira mais romântica através das ondas do rádio. E agora tem um clássico da MPB, um clássico da música nacional, com ela, Rosana, Custe o que custar.

0: Um clássico acústico aqui no nosso Moment Love Extreme, More Than Words. Fechando mais uma super sequência por aqui. Essa, quem sabe, estará logo logo no nosso quadro Loving Words, né?
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7: 11:29.
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1: Abrindo a nossa última sequência aqui do Momento Love desta quinta-feira, Maria Bethânia. Você

Marisa Monte, Ainda Bem, no nosso Moment of Love. Teve Limp Bizkit também no nosso Moment of Love desta quinta. Ben Blue Eyes. E agora tem Kim Carnes com Bette Davis Eyes. Nesta super quinta-feira, clássico de 1982.

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0: aí a versão original da canção que o Kylie B gravou aqui, fez muito sucesso aqui no Brasil, A Dor Desse Amor, né? A gente ouviu com Song Before, A Puro Dolor. Fechando mais uma sequência e terminando por aqui o nosso Moment Love desta quinta-feira. Para você um grande abraço. Eu, Kleber Salles, vou ficando por aqui, mas volto amanhã neste mesmo horário dentro do nosso Moment Love. Até lá, hein?
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2: Antena FM e a hora certa. 12:01.

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5: Antena FM e a hora certa. 2:33.

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5: Antena FM e a hora certa. 3:01.

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Bom dia, minhas amigas, meus amigos. Bom dia, gente bonita. Bom dia, gente querida. Bom dia, gente maravilhosa, gente apaixonada e abençoada. Como é que tá todo mundo? Tá todo mundo bem, na paz, alegres e felizes? Um forte abraço a cada um de vocês. Muito obrigado pela companhia e audiência. Mais uma bonita, bela, maravilhosa e gostosa manhã. Hoje é sexta-feira. Sextou, hein? Hã? Hoje é dia 29 de maio de 2026. Nosso muito obrigado por aqui, o bom dia Antena no Ar. Seu amigo J. Rabelo até as 8 de hoje. Bora comigo? Muita moda. Moda de bigode da prateleira de cima. Modão de lascar o cano da cartucheira, você vai ouvir aqui no Bom Dia Antena, tá bom? É claro, os nossos ouvintes maravilhosos que já participam, que já estão com a gente ligadinhos e antenados, e a gente vai fazer uma programação bem gostosa, bem bacana, e tem informação também pra você ficar antenado com a gente, tá bacana? Olha aqui, ó, 5:08 aqui na antena. 5:08, manhã de sexta-feira. Nossa gratidão maior ao nosso Deus Pai Criador. Ele que é dono de tudo e de todas as coisas. Obrigado pelo fôlego de vida, papai querido. Pela noite maravilhosa e abençoada de um sono reparador. Obrigado por tudo. Obrigado por tanto. O silêncio desse dia que amanhece. Queremos pedir-te a paz, a sabedoria, a força. Queremos olhar hoje o mundo com os olhos cheios de amor. Ser pacientes, compreensivos, mansos e prudentes. Ver além das aparências os teus filhos como tu mesmo os vês. E assim, não ver senão bem em cada um. Fecha os nossos ouvidos a toda calúnia. Guarda nossa língua de toda maldade. Que só de bênçãos se encham as nossas vidas. Sejamos tão bondosos e alegres que todos quantos que se achegarem a cada um de nós sintam a tua presença. Senhor, revista-nos da tua beleza. Nos livre de toda maldade alheia, de energia ruim, de quem torce contra e de quem pelas costas fala mal de nós. Nos dê a tua graça, o teu amor, o teu perdão, a tua bondade, benignidade, paciência, resiliência e sapiência. Nos livre, nos guarde. Nos dê a tua proteção, proteja os nossos familiares, os nossos lares, nosso município, o estado, o país, o mundo e todas as pessoas de bem nessa terra. Pedimos em nome do teu filho amado Jesus Cristo. Amém? Que maravilha! É isso aí, é o seu Bom Dia Antena no Ar a partir de agora. A gente vai por aqui abraçar e cumprimentar uma gente bonita, querida e maravilhosa. Já tem um montão de ouvintes com a gente. Rapaz, olha aqui, ó, que maravilha. Tá ligadinho comigo, já tá antenado, grande Dalbertão Feliciane. Ó, o Dalbertão falou aqui, ó, que Deus te capacite para cada batalha da vida. Guie os teus passos e ilumine o teu caminho. Bom dia. Bom dia para essa sexta-feira, meu querido amigo Adalberto. Abraço forte. Aqui, ó, ó o Lencatraque aqui, ó. Lencatraque já tá no pé do rei, hein? Tomar um café pra partir no mundão, hein? Aô, Lencatraque. Tá bem que você é um homem da lida. Homem sertanejo, homem acostumado, viu? O Dalbertão é assim mesmo. 4 da matina já tá todo mundo em pé se ajeitando pra partir pra mais um dia. Abraço pra vocês, meus amigos. Ó, esse outro companheirão aqui, que eu sempre me esqueço o nome dele. Forte abraço, muito obrigado e muito bom dia, viu, Dalberto? E que... Bom dia, bom dia, bom dia, meu garoto. O Marquinhos já mandou aqui, ó. O que que o Marquinhos falou aqui, ó?

Como é que ele falou aqui, ó? Bom dia, J. Rabelo. Tenha um ótimo e abençoado dia. É, estamos aqui na Fazenda Santa Bárbara. Ih, rapaz. E que é online, hein? Online, online. Aí, bonito. Ê, Marcão. Tá lá na Santa Bárbara. Lá no Rondolândia, no Mato Grosso. Ei, rapaz. Ah, o Valmizinho. É o Valmizinho, rapaz. O Farmizinho já tá zapeando logo cedo, hã? É o neto do Dalberto, é, esse menino é bom, tá? Qualquer tanto que eu sei imaginar. Esse aí vai dar cuiudo. Irei então dizendo por aí que, né? Os caboclo batuta deferente assim são bem cuiudo, não é isso? Ou o Marquinho Lencatraque? É ele mesmo, é o Farmizinho. Abraço, meu garoto, obrigado e bom dia. E que aí do valor. Da Fazenda Santa Bárbara, Rondolândia, no Mato Grosso. Fala em Rondolândia, no Mato Grosso. Um abraço, meu querido amigo, na Fazenda Jequitibá, o grande Barreto. Ô, Barretão, sardado do Zebo, você nem sabe, hã? Faz um tempo que eu não vejo Barreto. Abraço, meu grande amigo, a você, o Leandrão Capataz da Fazenda aí. Obrigado e muito bom dia, viu? Lá em Rondolândia, no Mato Grosso também, Fazenda Jequitibá. Toda essa gente bonita, maravilhosa nessas regiões aí, né? Ali na divisa com a Rondônia. Grande abraço pra vocês, obrigado e bom dia, bom dia! Olha aqui, a Nádia já tá ligadinha comigo, né, Nádia? Bom dia pra você, tá bom, minha querida? Obrigado, abraço forte, gratidão, valeu pelo carinho de sempre, pela audiência. O Zid Clay também já tá comigo, já mandou aquele bom dia, meu irmão, sextou. E nós já estamos por cá, tomando aquele café. Aí ele falou, manda aí a música com Vieira e o Vieirinha, recortou. Como é que é? Recortando a Paulista? É? Ah, então vamos procurar essa moda aí. Falou que mandou lá pro tio Bardo, lá pro grande Nivaldo Mendes, lá pro Corazi, pra Edileuza, pro seu André Pessim, né? Ah, também pra quem? Pro Mineirão nos Estados Unidos, pro Jadão tem aqui também. Aí, Jadão. Alô, seu André, alô, dona Elva, toda a família Pessim, Andréia, o Éder. Um abraço muito forte pra vocês, hein? Ah... Deixa eu ver aqui quem mais, né? Ele mandou pra tia, o carroceiro 15 quilos, pra tia Lenira, pro seu Miguel, pro Sidão da Areia, Luciana Fátima, lá pro Damião e pra todos os ouvintes desta linda e maravilhosa programação. Fique na paz de Deus, meu irmão, aquele abraço, grande Sid Clay, ligado e antenado com a gente. Um abraço forte pra você, irmão, obrigado, bom dia, bom dia. A Edileuza, já ligadinha com a gente, né, Edileuza? É! Hoje ela pediu aqui dormir na praça com Bruno Marrone. É, lá pra dona Tereza, pro seu Vilso, pra Joelma, né? Pra Ninha, pra Rô, pra dona Dejanira, né? Pro Sid Clay, pro seu André Pizim, pra dona Elva, pra família, né? Pra quem mais? Ela tinha mandado pro Rael Barbosa. Aí, ó, essa gente toda, né, Edileuza? Grande abraço pra você, bom dia pra você e pra sua família aí no bairro Jardim Aeroporto. Marcos da linha 200. Ele falou: bom dia, Jota. Abençoada sexta-feira para todos nós. Toca Horizonte Azul, por favor. Bom dia, bom dia. Valeu, Marcão. Abraço, obrigado e bom dia, meu garoto. O Vinícius de Ambrósio tá ligado comigo. Ele hoje é dia de Danone. Ah, é? Hã? Bom dia, bom dia. Hoje é dia. Olha o Danoninho dele, rapaz. Só é o copo ali, é Danone. O resto que tem é Lupo. É, cerveja. Né, Vinícius? Abraço, obrigado e bom dia, meu garoto. Ele pediu a bailarina com o João Mineiro Marciano. Uma sapatada também, hein? Ó, da boa. Daqui a pouco a gente toca. Abraço pra você. Valeu, Vinícius. Aqui quem? O Maza, em Carneirinhos, Minas Gerais. Já mandou aquele bom dia aqui. Ô, Maza, velho diferente, hein? Abraço pro seu, obrigado, valeu, meu querido. Ó, ver quem mais aqui, minha nossa, quanta gente. Esta gostosa manhã de sexta-feira, o Vitor Crestan já tá comigo. Ô, Vitão Crestan, linha 80, batuta qualquer tanto. Abraço pra você, cedinho assim, ele tá no oco do mundo. Né, Vitão? Abraço e bom dia. Tá no pé da curraleira, apertando na teta e fazendo espuma no balde. Grande Messias tá assim também. Eu acredito, né? Um dia pra trás de frio aí, além dele andar vendendo banho,
Acho que ele já tava chegando, era indo buscar queijo no curral. Messias, era. Aham, aconteceu mesmo, verdade. Fiquei sabendo. Ele tava indo buscar queijo, já bem tarde, ainda andou vendendo banho. Que esse dia tava frio. Ele andou vendendo banho. É, uai. Acho que foi o Eric que confirmou pra mim que ele andou vendendo banho por lá mesmo. Foi, né, Eric? Um abraço pra vocês aí, meus amigos. Obrigado e bom dia. Alô, Nivaldo Mendes. Nivaldão tá ligado, tá antenado, né, Nivaldo? Grande abraço pra você, tá bom? Já tomando aquele cafezinho. Ele passa aqui na rádio, ó. Confirma, né, que tá ligado, que tá antenado. Valeu, Nivaldão. Bom dia, bom dia. Olha que linda canção pra gente abrir aqui, ó. Pedido de um pai.

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6: Hora certa na Antena 5:21. Bom dia.
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6: Opa, que maravilha. Estamos de volta no seu rádio nesta maravilhosa, bonita e bela manhã de sexta-feira. Aí você tá ligadinho, tá antenado, tá sintonizado, são 5:25. Bora comigo até as 8 de hoje. Bom dia, Antena no seu rádio. Abraço forte, amigos e amigas. Nossa gratidão pelo carinho de sempre, pela companhia. 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Agora são 5h26 aqui na antena, quem tá ligado comigo, quem tá antenado é o grande Ademir. Aô, Demir, do Açougue Duas Irmãs ali na feira, na feira de sabadão, hoje é sexta-feira, já tá preparando, tá lá o Demir, tá lá o Alma Cansada, já preparando, porque amanhã tem feira. Amanhã é sabadão, tem feira, né, Demi? Aí, bonito. Abraço pra vocês. Pedi uma moda aqui do Baitá que eu vou tocar daqui a pouquinho. Demi mandou pros feirantes, pra todos os ouvintes, toda essa gente maravilhosa ligada e antenada com a gente, né, Demi? Grande abraço, meu garoto. Obrigado. Bom dia, bom dia. Alô, Alma Cansada. Como é que tá você, meu garoto? O Claudião tá comigo, ele falou, bom dia, meu amigo, manda pra nós aí, Lourenço e Lorival, menino caçador, tudo

0: Aí bonito, aí você ouviu o Vieira e o Vieirinha recortado a Paulista, aí bonito, você tá ligado, tá antenado, tá sintonizado comigo, manhã de sexta-feira, tá um montão de gente querida acompanhando o nosso programa, hein? Aô, rapaz, deixa eu mandar um abraço aqui pro meu querido amigo Josimar. Aô, Josimar, da Pimenta Bueno pra Porto Velho, a capital da Rondônia. Tá ligado, tá antenado comigo, né, Josi? Tá pelo nosso aplicativo. Um abraço muito forte pra você, tá bom, meu garoto? Você pediu a moda, eu vou tocar daqui a pouquinho. Grande Josimar, aí na boleia do Carga Pesada. Abraço pra você, abração pra toda a sua querida família, seu papai, sua mamãe, toda a sua família aqui na nossa Ouro Preto. Um abraço forte, tá bom? É, seu papai um dia, eu encontrei ele e falou assim que é nosso ouvinte, não perde nem um dia o nosso programa, né, Josimar? Grande abraço, meu querido amigo. Ótima viagem. Bom dia, bom dia. Valeu, valeu. Ê, rapaz, tem mais gente ligada, tem mais gente antenada comigo aqui. Quer ver? Deixa eu encontrar aqui. Aqui. Aí, bonito. Tá ligado, tá antenado comigo, grande amigo, doutor Cristóvão. Aô, doutor Cristóvão. Como é que tá você, menino? Tá tudo bem, tudo tranquilo por aí? Um abração pra você, tá bom? Obrigado, bom dia pra sua querida esposa aí, tá bom? Pros seus filhos, tá joia? Um abraço muito forte e eu tenho certeza, o Cristóvão partiu lá pra fazenda São Francisco do grande Márcio Ovani. É, e aí, lá encontra os amigos, né? Será que o reizinho tá por lá? Hã? O reizinho, mas o reizinho não acorda cedo. O reizinho só acorda ali pras 8, 9 horas da matina, hã? O reizinho? Não, o reizinho ele tem jeito assim, que é aquele caboclo tranquilo, sossegado, manso igual um ganso, tranquilo igual um grilo. E o pescoço de Angola lá, o Cristóvão, hã? Não tem o pescoço de Angola por lá também? Tá tem? Rapaz do céu, o grande André. Alô, André, como é que tá você, meu garoto? É o André que é o pescoço de Angola? É? Rapaz, e tem um camarada chamado Queres Leite, né? Diz que quer leite, eu acho que é isso. Eu entendi isso, Queres Leite, então, né? Ele tá isso, por aí. Queres Leite. Rapaz, abraço pra vocês aí, tá bom, os meninos? Valeu, doutor Cristóvão. Abraço forte, obrigado, bom dia. Bonita e bela sexta-feira, ótimo final de semana, tá joia? Falando em Cristóvão aqui, ô Cristóvão, você encontrou a carneirada? Hã? Você encontrou a carneirada? Ó, gente, tem uns carneiros desaparecidos aqui na linha 200, no comecinho da 200 ali, do fundo ali da cerâmica ali, Santa Cruz, tá bom? Santa Cruz mesmo, né? Então, tem uns carneiros desaparecidos, o pessoal da região aí, viu? Apareceu uns carneiros aí, vamos ajeitar, comunicar com o Cristóvão lá que é dele, beleza? Tá bom? Vamos devolver direitinho, porque todo mundo é em honestidade pra isso, não é mesmo? E a gente agradece. Tá bacana? Tá bonito? Então é isso aí. Valeu, Cristóvão. Grande abraço, meu garoto. Obrigado e bom dia, bom dia. Ai, ai, sai de mim, gripe. Gripe chata, rapaz. Tá doido? Olha aqui em Rondônia, o delegado da Polícia Civil, ele morreu em um acidente na BR-319. Sérgio Barbosa morreu no acidente na 319 em Porto Velho, na última quinta-feira, ontem. Ele completou 68 anos há 10 dias. De acordo com a PRF, a colisão frontal envolveu o carro do delegado e um caminhão. O acidente aconteceu a cerca de 13 quilômetros antes da ponte sobre o Rio Madeira, no trecho entre Porto Velho e Humaitá. Sérgio Barbosa morreu ainda no local. Segundo a PRF, não há registro de outras vítimas. Em nota, o Sindicato dos Delegados de Polícia Civil, o Sindepro, e a Associação dos Delegados de Polícia Civil, ADEPOL, lamentaram a morte do delegado. Profissional atuante e dedicado, o delegado Sérgio Barbosa construiu aí uma trajetória marcada pelo compromisso com a justiça, a defesa da sociedade e o combate à criminalidade, diz aí o trecho da nota. As entidades também prestaram solidariedade aos familiares e amigos, né? Destacaram a contribuição do delegado para a segurança pública do estado de Rondônia. 319 é aquela ela que sai ali pra atravessa a ponte lá do Rio Madeira, né? E vai lá pra Humaitá. É isso? São 5h39 aqui na Rádio Antena FM. Um abraço pra você que tá ligadinho, pra você que tá antenado com a gente, tá sintonizado na nossa programação. Muito obrigado e muito bom dia. Uma clínica estética é alvo de operação por suspeita de venda irregular de remédios para emagrecimentos aqui em Rondônia. Os policiais cumpriram mandados de busca e apreensão para recolher as provas. O material será analisado pela perícia para verificar a origem dos produtos. 5h40. Daqui a pouquinho eu volto e trago mais moda bonita, mais moda boa, mais pedidos musicais. Já já tem muito mais aqui no Bom Dia Antena.
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0: Aí, bonito. Bom dia, Antena, de volta no seu rádio. Tá faltando 15 para as 6. 15 minutinhos, tá faltando para as 6. Tá você ligado, é você antenado, sintonizado comigo. Esta maravilhosa, bonita e bela manhã de. Ah, manhã de sexta-feira, sextou, hein? Hã? É que tá por aí, tá tudo bem? Preparado pra sexta? Pra trabalhar muito? Ou pra curtir muito, hã? Aí, abraço, viu? Olha aqui, ó, quem tá com o radinho ligado, quem tá antenado comigo nesta maravilhosa manhã é o grande Tibiriçá. Tibiriçá, é que tá você, por onde andas, meu garoto? Ele falou bom dia, Deus abençoe a sexta de todos. Manda aí uma moda com o Ronaldo Viola. Manda pra todos, valeu meu rei. Bom final de semana. Obrigado igualmente, grande Tibiriçá. Tudo de bom pra você, meu garoto. Tá na buleia do Carga Pesada, como é que tá você? Hã? Fala comigo. Bom dia, Tibiriçá. Esse menino aí, ele salva-vidas de rodeio. Aliás, falei com dois salva-vidas hoje, hein? Né? O doutor Cristóvão foi salva-vidas de rodeio e esse Tibiriçá aqui também, salva-vidas de rodeio, os homens deferente, topava qualquer parada, não ficava parando em qualquer topada, não é isso? Abraço, meus amigos, eu nem sei se eles não trabalharam junto, o doutor Cristóvão e o Tibiriçá, acho que o Cristóvão é da, um pouco mais a tempo atrás, né? E depois é que chegou o Tibiriçá, foi? O Tibiriçá ali do Vale do Paraíso, ele falou, tô passando aqui em OPO, sentido Vilhena, carregar a soja, vai buscar, né? Então tá bonito, vai buscar a soja, né, Tibiriçá? Aí bonito, aí dou valor. Abraço, meu garoto, obrigado, bom dia, viu? Valeu, ótima viagem, que Deus acompanhe você, tá bom? A todos os caminhoneiros, né, os amigos que transportam o carga pesada na nossa bonita Rondônia, atravessando aí a 364, 5h46 aqui na antena. Olá, tá chegando moda bonita pra você ligadinho comigo aqui. Esse foi um pedido do Marcão ali da 200, Horizonte Azul. Faltam 12 para as 6. Bom dia.

0: francês, bom dia. Como é que tá todo mundo aí? Tá tudo bem? Tudo certo? Abraço forte, obrigado, bom dia, bom dia. Zezinho do Romualdo tá comigo. Alô, Jota, bom dia. Toca pra nós, e o Gilberto e o Gilmar, Luz do Amanhecer. Aí é sacudida, hein? É de lascar o cano da cartucheira, não é isso, meu amigo Zezinho? Abraço pra você, meu garoto, obrigado e bom dia. O Adenilton tá ligado, ele falou bom dia, Jota, tô na escuta. Valeu, Adenilton. Grande abraço pra você, meu irmão, obrigado e bom dia. O Rafael Marques já tá ligado, tão antenado aqui, ó. Bom dia, meu jovem, feliz sexta-feira pra nós todos. Amém, obrigado, valeu. Grande Rafael Marques na 4 da 81. Abraço para todos vocês aí. Bonita e bela sexta-feira. Ótimo final de semana. Tá bom, rapaziada? Obrigado pelo carinho, pela companhia e pela audiência. Vamos aqui que tem mais gente ligada. Tem mais gente antenada comigo? Ah, muito bom. Vou dar um abraço aqui pro patrão Teobaldo. Aô, patrão Teobaldo, como é que tá você? Como é que tá aí? Tá tudo tranquilo? Partiu pro Ariquemes na Rondônia. Rodeio de laço comprido. Aí do valor. Abraço forte e boa sorte aí pra toda a equipe Cabanha Tio Betão. Vou trazer aqui informações. Vamos ver como é que tá aqui, ó. Ah, um garimpo ilegal aqui em Rondônia. O Ministério Público Federal processou a empresa suspeita de faturar 5,4 milhões com garimpo ilegal em área federal no estado de Rondônia. O MPF entrou aí com uma ação na justiça contra a empresa Norte Sul Terraplanagem e Comércio Limitada. Quatro gestores por extração ilegal de minérios em uma área pública federal na gleba corumbiária, em Vilhena. Segundo o órgão, o grupo retirou aí cerca de 137 mil metros cúbicos de areia, cascalho e saibro sem autorização. Perícias apontam que a atividade rendeu cerca de 5,4 milhões aos investigados. O Ministério Público também acusa os envolvidos de destruir 7 hectares de floresta nativa da Amazônia. De acordo com a ação, a retirada dos minérios aconteceu em duas áreas. A primeira começou a operar em 2019 e tinha estrutura completa com equipamentos, alojamentos, cozinha, refeitório e banheiro para funcionários. A segunda frente começou em 2020 com desmatamento e abertura de grandes buracos que mudaram o relevo do local. O MPF informou que o sistema georradar confirmou aí que as áreas exploradas ficam dentro da gleba pública federal corumbiara, pertencente aí à União. E por aí vai. 6 horas pontualmente aqui na Rádio Antena FM. Aqui em Ouro Preto, a polícia apreendeu uma S10, né? Que suspeita aí de ter atropelado intencionalmente uma pessoa aqui em Ouro Preto. Vamos ver como é que é essa história aqui. A polícia militar e civil localizaram uma caminhonete S10 usada no homicídio de Douglas Rodrigues Gonçalves, de 32 anos, abandonada no bairro Jardim Aeroporto. O acusado abandonou o veículo por volta das 6 horas em uma rua no Jardim Aeroporto. E o acusado aí atropelou a vítima, deu ré e passou novamente por cima do corpo de Douglas. O suspeito atropelou a vítima na frente da casa de sua mãe, configurando inicialmente um homicídio triplamente qualificado por meio cruel. A caminhonete passará por perícia técnica e a polícia realiza diligências para localizar o acusado. O delegado Nick Locatelli informou que o carro será periciado pela Polícia Técnico-Científica Politec de Ji-Paraná. Ainda não há informações sobre a motivação para que, né, o acusado cometesse aí o crime de homicídio triplamente qualificado por meio cruel na frente da casa da mãe da vítima. A reportagem recebeu uma informação dando conta de que o acusado estaria constituindo um advogado para se apresentar na Delegacia de Polícia Civil na Unisp. No entanto, essa possibilidade ainda não foi confirmada. 6:02 aqui na Antena, você ligado e antenado. Daqui a pouquinho eu volto e trago mais músicas pra você, atendo mais gente ligada e antenada. É, nesta gostosa e maravilhosa manhã de sexta-feira, 6:02.
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1: Bom dia, Antena. 6:07. Você ligado, você antenado. Abraço muito forte, obrigado e bom dia a todos os amigos e amigas. 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

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Pois bem, você tá ligado, você tá antenado, tá sintonizado comigo, vamos de música? Ah, quem pediu uma moda do Baitaca foi o Demi. Aí, ó. Ô, Baitaca, velho. Aí, ó, 6:12 aqui na antena, bom dia.

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1: Oi, estou bom, é o Bom Dia Antena, você ligado, você antenado, sintonizado comigo nesta gostosa manhã de sexta-feira. Ao seu Vilso, tá ligado comigo, seu Vilso, tá antenado, lá na chácara, pediu que o chão batido. Aí, seu Vilso, ainda hoje vou tocar a canção que o senhor pediu, tá bom, meu querido amigo? Ele mandou lá pro patrão Teobaldo na cabanha, tio Betão, mandou aqui pro J. Rabelo, mandou lá pro seu irmão, seu Ismar, na BR-364, pra toda a família, né, seu Vilso? Muito obrigado e muito bom dia, meu querido amigo. Tudo de bom pro senhor aí, viu? Um abraço forte, obrigado, uma sexta-feira maravilhosa e abençoada. Eita, que beleza. Maria José, que a Maria José falou? Bom dia, meu amigo, bora, bora. Eita, beleza, hein? Ó, amanheceu, né, Maria José? Pois bem, hein, menina? Hã? Já tá tomando um cafezinho aí, como é que tá? Olha lá, a xícara dela tá cheia de café. Abraço, querida, pra você, tá bom? Pro Jacó, pra Neuzi, tá bom? Pro Zé Maria, pra toda a sua família, muito obrigado e muito bom dia. A dona Penha na 80 tá comigo, ela falou bom dia, tudo bem com você? Tudo ótimo, dona Penha. Ela falou, quero ouvir com o Marciano, Paixão Proibida. Uba, valeu, dona Penha. Um abraço, minha querida, obrigado e bom dia. Ah, quem mais aqui? O Vilmar, o seu Vilmar, tá ligado? Falou bom dia, Rabelo. É o Vilmar e Maria Galdino, tô te ouvindo, manda uma boa pra nós, obrigado. Aô, seu Vilmar, um abraço, obrigado, meu querido amigo. Tudo de bom aí sempre, viu? Valeu, valeu. Seu Vilmar, dona Maria Galdino, é uma alusão lá pro grande Toninho, lá na linha 210, a gente maravilhosa aí. Um abraço muito forte, obrigado e bom dia, hein? Aí, bonito, deixa eu mandar uma alusão aqui pro meu querido amigo Alex. Ô, grande Alex, a você, a sua querida esposa, tá bom? Aí, um alusaço, obrigado, encontrei o Alex ontem lá na Rondônia Rural, show internacional, e o Alex tava lá, né? Visitando o stand lá do nosso querido amigo, seu André Pezin, lá do Nelore Pintado, grande Jadão, dona Elva, aquela família maravilhosa lá, né, Alex? Grande abraço pra você, muito bom dia, tá joia? Obrigado aí pelo carinho, pela companhia e pela audiência. Alusaço, o amigo Alex da Amazon Terra Planagem. Grande abraço, meu garoto. Obrigado e bom dia, bom dia. Tá bonito. É, rapaz. Alex falou, rapaz, eu não ouço meu nome lá, então agora já foi seu nome aí. Um abraço, meu querido. Muito bom. Ó, eu vou fazer o seguinte, vou aqui pro intervalo. Na sequência, eu vou voltar trazendo as informações do agro, tá bom? Tem mais um montão de gente antenada comigo aqui. Aos poucos eu vou, né, o pessoal que tá mandando áudio, a gente como não tá colocando os áudios, aí eu ouço primeiro, tá bom? E depois eu traduzo aqui, tá joia, gente? Tá bom? Vai nos entendendo aí, por favor, tá bom? São 6:22 agora, daqui a pouquinho tem muito mais, já já as notícias do agro.
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0: Tá todo mundo ligado, tá todo mundo antenado aqui na frequência 100.7. Abraço forte, amigos e amigas, obrigado pela companhia e audiência nesta manhã de sexta-feira. Hoje é dia 29 de maio, 2026. Aqui para o dia 29, as datas comemorativas para hoje. Hoje é dia do estatístico. Isso, dia do estatístico. Hoje também é dia do geógrafo. Hoje é dia mundial da energia. Ah, hoje também é dia internacional dos soldados da paz das Nações Unidas. Dia internacional dos soldados da paz das Nações Unidas, tá bom? Hoje é dia de São Maximino. Hã? Maximino, é, São Maximino. Dia Mundial da Saúde Digestiva. Hoje é dia do... Aqui, rapaz. Ibgiano, é? Ibgiano. Tá bom. Hoje é dia internacional do Everest. Legal, bacana. São essas aqui as datas comemorativas que temos para hoje, que também é dia do sociólogo, tá bom? É isso aí. Muito bom. Vamos aqui às nossas informações. Aliás, tem um montão. Eu tenho um montão de pedido musical para me atender ainda hoje. E Italico, é movimentada sexta-feira. Movimentada, quando tá assim que eu gosto. Que é bom, que é bacana. Nosso ouvinte tá com a gente, tá ligado, tá antenado, tá participando, tá curtindo e tá ouvindo. São 6:28. Vamos aos destaques aqui da nossa Agroantena, no Bom Dia Antena, tá bom? Os destaques de hoje, olha, os grãos sobem em Chicago com clima irregular para o plantio lá nos Estados Unidos. O café sobe em Nova York com clima adverso para colheita no Brasil. Como é que é aqui? Robô Bank vê a consolidação gradual no mercado brasileiro de sementes de soja. Para bancos, projeto de renegociação de dívidas rurais poderá impactar crédito ao setor. O custo de insumos para soja 26/27 está na safra 26/27 está 20% superior à média dos últimos 7 anos. O governo de São Paulo atualiza regras de combate ao guenin, aquela doença que dá lá nas citros, né? As laranjas, enfim. A carne suína tem maior competitividade frente à bovina desde 2004. Desde 2004, né? As questões aí das carnes, questão de gosto, né? É gostoso, por exemplo, uma carne de porco, mas tem muita gente, por exemplo, eu mesmo não consigo comer todos os dias. É, frango é muito bom, nem se fala, mas todo dia, e parece que a carne bovina a gente já consegue comer todos os dias, né? É, no, tipo assim, não é que é comer todos os dias, mas que é, tendo a carne bovina, você não fala, ah, já tô meio, né, caçando outro tipo, você não fala isso, né? É, enfim, cada um é cada um e é organismo, não é mesmo? 6:29, 6:29, tá você ligado, tá você antenado, sintonizado com a gente? Ah, tem bastante informações aqui no Agro Antena. A Bayer é processada nos Estados Unidos por monopólio em sementes de milho transgênico. O pessoal faz muita coisa, pode muita coisa no Brasil, acha que vai poder lá fora também, né? E aí muda, aí toma pra dentro. Há uma comissão de comércio dos Estados Unidos investiga aí o aumento de preço de fertilizantes. O governo discute crédito suplementar, 54 milhões para estoque de milho. O agro lidera a queda de vagas no país e perde 8.378 empregos no mês de abril. 6:30 aqui na antena, você tá ligado, você tá antenado, tá sintonizado com a gente, hein? Ah, o clima no Brasil impulsiona a alta do café arábica na Bolsa de Nova York. Café arábica, é, rapaz, fala em café, você foi na Rondônia Rural Show, você provou, você degustou os cafés, hã? Tive lá ontem, ei, vamos falar, hein? O Robusta não perde mais nada pro arábica, o Robusta... É, esse café de Rondônia aqui, eu vou te falar, hein? É por isso que já ganhou o mundo, minha nossa. Ah, o pessoal aprendeu mesmo e, né, colhe o café maduro, ele sem açúcar zero, não, nada de açúcar, nem se fala em açúcar, só de falar já estraga o café. Sabe, ele é saboroso, ele é delicioso, né, pra quem gosta de café, pra quem gosta verdadeiramente de café, não coloca açúcar de jeito nenhum, aprendi isso nos últimos tempos aqui. Né? Não, que açúcar, né? A gente toma, você chega na casa de alguém, tem um cafezinho com açúcar, não tem problema, a gente toma. Agora, em casa, ou, né? É muito bom você degustar um café, café verdadeiro, coisa... Tem café de mercado aí que se você tomar e fazer ele sem açúcar, não vai, né? Não vai. Alguém pode dizer assim, é porque não é café, né? Tem alguma coisinha de café, mas não é esse café aí maduro que o pessoal colhe, sabe, grão a grão, sabe? Ei, beleza, hein? Degustei uns cafés ontem lá que eu vou te falar pra você, viu? Coisa boa! Tem lá um stand lá do agricultor, né? Da agricultura familiar que é maravilhoso. E olha quantas marcas, hein? Nossa, por exemplo, só aqui em Ouro Preto eu sei aí, só que eu conheço, deve ter umas 8. Né? Imagine isso em todo o estado de Rondônia, pra região de Cacoal ali, então nem se fala, né? Gente do céu, quantas marcas, né? É o café do Zé, é o café do João, é o café da Maria, é o café, né? Aí põe um sobrenome, tem café de todo jeito. E é um melhor que o outro. É, não tem pra onde correr. E os queijos? Hã? E os queijos? Manda um abraço, meu amigo Tião, ali da indústria Marguri. Tá lá na Rondônia Rural Show, já foi premiado anos anteriores, né? Não sei se esse ano está tendo concurso ou não. Acho que se tiver, ele traz prêmio também, que o queijo dele é muito bom, né? Eita! Não, é coisa diferente, viu? Só que tem que um dia só, não dá nem pra você andar quase nada na Rondônia Rural Show, que lá é gigante, lá é muito grande. É quase a semana inteira pra você, ainda mais a gente que é bom de prosa, encontra muita gente, aí vai papeando e tal, né? Mas olha, é coisa boa, vale a pena. Um amigo meu me contou uma coisa, ele lembrou uma coisa, falou, olha, eu tentei trazer... acho que ele falou, tentei trazer meu pai, porque ele tá preso no passado ainda, e ele não tem ideia de como é que tá a nossa Rondônia, de como é que evoluiu as máquinas e tudo, né? Ele acha que ainda é do jeito antigo. Tinha que vir aqui para ele ver que nossa Rondônia modernizou, não só a Rondônia, mas enfim, né? Entendeu? Para ver como é que tá tudo isso aqui. Aí bonito. Feijão gordo, ajeitado, que arroz, hein? Aí, seu André Pezinho, dona Elva, Jadão, obrigado, viu? Almocei lá com eles, rapaz. Um arroz com um jabá, com, sabe? Aê, menino, só. Coisa forte, paprião, papá, como é que se diz? Papião cuiudo mesmo. Tá doido. É isso? Um abraço, obrigado, viu, seu André? Obrigado, dona Elva, Jadão, todos vocês aí, gratidão, tá bom? Obrigado pelo carinho, pela recepção, por tudo. Deus abençoe sempre. 6:34, deixa eu trazer mais informações aqui. Tô falando aqui com relação à Rondônia Rural Show, impulsionada pelo agro, né? A 13ª feira registra forte movimentação e ótimos negócios. Movimentação intensa, boas vendas e negócios lá na Rondônia Rural Show Internacional. É o que está acontecendo lá no Centro Tecnológico Vandeci Hack, em Jiparaná, desde a abertura da feira do agronegócio do estado, na segunda-feira, dia 25, até a quarta-feira, anteontem. Os produtos estão sendo repostos a todo momento e as produções ampliadas para atender ao público de visitantes expressivo a cada dia. Os expositores comemoram a movimentação nas vendas realizadas e se preparam para resultados ainda melhores até o encerramento do evento, no sábado, dia 30. É isso aí, né? Muitos expositores lá presente, né? De todo o estado de Rondônia, e realmente tá de parabéns aí, bacana mesmo, né? Agora, tava acompanhando lá também, a Assembleia Legislativa do estado de Rondônia está lá, na feira, né? A Assembleia ali, Rondônia, está lá com, né? Ontem teve sessão itinerante e, né? Acompanhamos algumas falas dos deputados e enfim, né? Há muita questão, né? Que realmente precisa ser revista, que precisa de que o próximo gestor do estado de Rondônia, de um estado tão pujante, tão, sabe, tão maravilhoso, né? Que o próximo gestor que olhe com muito mais carinho ali para o início de tudo, né? Para a questão do agro, realmente, né? Tem a questão do zoneamento, né? Tá começando a falar bastante nessa questão do zoneamento aí, que o estado precisa com urgência, e se fala por uma só língua. Se fala isso por uma só língua, não é verdade? Sinal que é coisa boa, que pode, né? Dar uma impulsionada, que pode dar uma melhorada em tudo com relação ao agro no estado de Rondônia. Então, é salutar, realmente vale a pena, né? É que o próximo gestor do estado olhe com todo carinho para essa questão do zoneamento, né? Para a questão aí dos órgãos estaduais que estão muitas das vezes massacrando o produtor aí com multas absurdas, impagáveis, né? Eu acompanhei um pouco lá da sessão e eu vi que o pessoal tá atento, né? Os deputados e enfim, e deputado não passando a mão na cabeça de governo não, hein? Né? Os deputados lá estão. Eu gostei, eu achei bacana algumas falas e realmente, né? É mais ou menos por aí, né? Tem essa questão, essa vitrine tecnológica que é maravilhosa, isso não pode acabar mais nunca, né? Mas tem a questão lá do começo, né? O produtor, para ele estar ali vendendo, tem todo um antes, todo um antes. E é muita coisa antes, e o produtor que me ouve sabe do que eu tô falando, né? Pra hoje tá colocando leite na banca, vamos dizer assim, no linguajar aí, antigamente era o leite na banca, né? Ele sabe que ele tem que cuidar da bezerrinha quando nasce ali, enfim, se for olhar mesmo, né? Tem muita coisa antes pro leite chegar na banca, não é isso? Então é isso que você entendeu mesmo. Pois bem, tem mais aqui? Tem mais? Olha, você sabe onde que fica o maior frigorífico de suínos do Brasil? E movimenta bilhões no agro? Onde que fica? Ah, em Chapecó, Santa Catarina, lá no oeste da Santa Catarina, né? Uma potência da proteína animal, abriga o maior frigorífico de suínos do Brasil e lidera um modelo agroindustrial que abastece milhões de pessoas dentro e fora do país. É, Chapecó. Poucas cidades brasileiras exercem tanta influência sobre a alimentação do país e também do mundo quanto Chapecó. Chapecó, distante 550 quilômetros de Florianópolis, a capital de Santa Catarina, no extremo oeste catarinense, né, o município se tornou uma engrenagem estratégica da proteína animal brasileira, liderando o maior frigorífico de abate de suínos e aves do Brasil. Por aí vai. Então agora você já sabe aonde que fica a cidade que abriga o maior frigorífico de suínos do Brasil e movimenta bilhões no agro. Maravilha, bom demais. Agora, deixa eu, cadê aqui, tinha separado uma outra aqui, ó. Aqui no Brasil, né? Antes tarde do que nunca, um órgão aprova medidas anti-dumping contra o leite em pó importado da Argentina e do Uruguai. Comitê Executivo de Gestão, o GSEX, da Câmara de Comércio Exterior, o CAMEX, aprovou a adoção de medidas anti-dumping contra o leite em pó importado pelo Brasil, da Argentina e também do Uruguai em reunião ordinária realizada ontem, quinta-feira, dia 28. A aplicação dessas ações, que podem ser umas sobretaxa aí nos produtos estrangeiros, porém não será imediata. A área econômica do governo quer avaliar possíveis impactos dessa decisão na inflação de alimentos. O tema foi levado ao conhecimento do presidente da República. Consultado o Ministério do Desenvolvimento, Indústria, Comércio e Serviços, que coordena aí a discussão, não respondeu. A aplicação das medidas dependerá de nova avaliação do GSEX, ainda sem data determinada, relataram aí fontes para dar, para, né, fontes a par do assunto. Enfim, né? É um. É um dispositivo, é com certeza. Tem que, isso aí não pode, né? Tava prejudicando e muito o nosso produtor e ainda prejudica, né? Que ainda não é uma coisa que tá de fato e de direito, mas é aí o caminho, que já deveria ter sido há muitos e muito tempo, né? Prejudicou e muito o nosso produtor, mas aí também ainda não tá valendo, né? Já depende ainda, analisando e não sei o que e rolo. Mas vamos aguardar sinais positivos, não é mesmo? 6h41, você ligado, você antenado, vamos ver o que mais a gente tem aqui, arroba do boio, do boio não, rapaz, do boi gordo, ensaia novas elevações de olho na Copa do Mundo. Hã? Ah, porque o pessoal faz churrasquinho, né? E dizem que eu quase não acompanho muito questão de seleção, mas agora estão falando bastante que daqui a pouco tem, logo, não demora muito mais não para começar a Copa do Mundo, né? Eu acho que é mês que vem agora, se não me engano, começo do mês aí, tá perto. E aí o pessoal, o horário dos jogos são horários, ali da noitinha, né? Ali de, tipo de 6 horas pra frente, né? Não é madrugada, não é na manhã, não é no meio-dia. É bem horário que o pessoal gosta de fazer uma festinha, um churrasquinho e tal e coisa, né? Então, e aí, com relação à Copa do Mundo, o pessoal diz que vai, né? Vão consumir mais carne e aí o preço eleva. É. Pois bem, a cautela do sojicultor freia comercialização de soja, né? O endividamento no campo, a gente dorme mais, como é que é aqui? A gente não dorme mais, o produtor disse, né? Temendo aí renegociação de dívidas, que essa renegociação não seja aprovada pelo Senado Federal. A Petrobras vai reajustar a gasolina em 0,48 centavos por litro nas refinarias. Sobe 0,48 centavos lá na refinaria, ele vai subir R$2 na bomba aqui. É desse jeito que acontece. Olha, em São Paulo, uma indústria, teve lá uma explosão, numa processadora de amendoim, deixou um morto e 12 feridos. Cadê aqui? Tá aqui, ó. Muito se fala hoje, aliás, a Câmara dos Deputados Federais, né, o Congresso Nacional, aprovou a questão da escala 5x2 agora, né? A Abimac calcula o aumento de 12,7% nos custos aí com o fim da escala 6x1 e propõe uma alternativa. A oposição no Senado defende adiar a PEC do fim da escala 6x1, né? Vamos ver como é que se desenrola isso aí. O fato é que a Câmara já aprovou e agora está lá no Senado para o senador, presidente do Senado, Davi Alcolumbre, colocar em votação ou não, né? Muita gente, o empresariado brasileiro realmente está muito preocupado com isso aí, mas muito preocupado mesmo. Uma notícia, isso aí, a questão é uma notícia boa para o trabalhador, é boa para o trabalhador, muito real isso, né? Quem é que não gostaria de trabalhar um dia e folgar 6? Né? Claro que não é assim. A proposta é que trabalhe 5 e folgue 2, né? Mas eu estou dizendo assim, quem é que não gostaria? Pois bem, acontece que tem o outro lado da coisa, né? Tem o outro lado, tem o empresário, os custos vão aumentar. Nós próprios consumidores, vamos dizer assim, ou trabalhadores, vamos ajudar a pagar essa conta, não é mesmo? E enfim, tem toda uma questão, não é só olhar o lado bom, né? Tem os dois lados da coisa. A gente, trabalhador, realmente gostaria mesmo. Ah, eu vou trabalhar um dia por semana e no mais eu tô de folga, né? Mas não é por aí também, tem que saber que não é por aí. A gente tem que ser adulto o suficiente, né? E saber que a coisa, dependendo do jeito que andar. E o pior de tudo né? Que a gente vê, que mais deixa triste, chateado, é que isso é coisa eleitoreira, né? Isso é que é o caso, que é o problema. Por que não coloca isso, vamos falar assim, não discute melhor? Porque, né? Pra saber realmente os impactos, né? Vai gradativamente, enfim, tem toda uma questão aí. mas ano eleitoral, você sabe, né? O ano do milagre. E depois, temos que olhar pra frente. Mas enfim, vamos tocar a vida. Faltam 15 para as 7 aqui na Antena. Bom dia. Gratidão, obrigado pelo carinho, pela companhia, pela audiência.
1: Obrigado.
0: Você sempre antenado com a gente, nos dando essa honra, esse prazer, tá bom? Saiba que a reciprocidade é verdadeira. Obrigado mesmo de coração. Faltam 14 para as 7. Já eu volto, tem mais moda boa. Daqui a pouquinho tem futebol, acho que houve jogos aí ontem, né? Vamos trazer os resultados aqui daqui a pouquinho.

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15: Oba! De volta por aqui com Bom Dia, Antena. Você tá ligado, você tá antenado, tá sintonizado com a gente. Um abraço muito forte, obrigado e bom dia. Vou tocar uma moda aqui. Na sequência, eu vou voltar para atender os nossos amigos e amigas. Nossos ouvintes, tem um montão de gente bonita comigo aqui, ó. Faltam 8 para as 7, bom dia.

0: Chapeludo.
1: Brasil!
2: Ela gosta demais do Chapeludo.
3: Hoje é sexta-feira. Chega de canseira.
0: É, sextou, hein, pai? Hã?
3: Pega uma cerveja, põe na minha mesa.
0: Aí, bonito, são 6h58. Você tá ligado, tá antenado comigo. Abraço, obrigado e bom dia. Alôzão pra minha amiga querida Neuzi, em Vale do Paraíso, na Rondônia. Tá ligada, né, Neuzi? Beijo, querida. Tudo de bom. Sexta-feira linda, maravilhosa, né? Aí, abraço forte. Valeu, querida. Bom dia, bom dia. Ah, rapaz, o índio. O índio tá comigo lá em Portugal. Ele falou assim: Jota, partiu Lisboa. Toma uma com a equipe Peroni. É, rapaz. Alô, Acle. Prepara que o índio tá chegando aí, viu? Ajeita a equipe aí, equipe Peroni. Tá bom que o índio tá chegando, sextou, hã? Ele que partiu pra Lisboa. Pra tomar uma com vocês aí, hein? Aí, bonito. Abraço, índio. Obrigado e bom dia, meu querido. Tudo de bom aí, viu? Ele quer ouvir aqui uma canção, daqui a pouco Guilherme Silva, Isabelle, não é? Vou tocar ela ainda hoje, tá bom, ô índio? Abraço forte, meu garoto, obrigado, valeu. A Maria Mileide tá antenada comigo na 80. Obrigado, Maria Mileide, bom dia. Ó, ver quem mais aqui? Ah, quem mais aqui? O Carmon José Cabral tá antenado comigo. Grande Carmon. Bom dia, J. Rabelo, bom dia a todos, Deus abençoe. Manda um alô pra galera da Horta do Paganini. Ah, essa galera aí ouve a gente todo dia, né, Carmon? Abraço, abraços pra vocês, tá bom? Em nome do meu querido amigo Carmon. Abraço a equipe da galera da Horta do Paganini. Aô, Paganini, como é que tá você? Fala em Paganini. Deixa eu mandar um abraço pro meu amigo Braz e pro meu amigo Zé, né? O Braz Paganini e o Zé Paganini. Os meninos bons, hein? Esses meninos aí é diferente. Um abraço, obrigado e um bom dia. Quem mais aqui? O Eltim? Ô, Eltim, não faz... É o Eltim? É o Eltim da Celaria Oliveira? É, Eltim, não faça isso não, Eltim. Olha, rapaz. Mandou um bom dia pra mim aqui. E olha isso aqui, ó. Minha boca virou um brejo. Esse é o famoso bolo de chuva. Bolinho de chuva, não tem? Você faz ali, né? Bate o trigo ali com leite ou outro, só põe água e um ovo e rolo e ajeita. E aí bate ele bem batidinho e vai fritando aos poucos, assim, as bolinhas. Fica o bolinho de chuva. Ô, rapaz, chega pra cá. Ele falou, feito da hora. Pois é, e eu? Como é que eu fico? Só com a água na boca, Eltim? Não é possível, homem. rapaz, isso é bom, hein? Se eu pegar com fome mesmo, essa cumbuquinha aí, eu como ela toda aí, viu, Eltim? Um abraço, meu garoto, pra você, pra sua família querida, tá bom? Obrigado e bom dia, viu? O Eltim da Selaria Oliveira. Falar em selaria, um abraço pra rapaziada das selarias, né, Eltim? Os meninos da trança do couro, os meninos que coxam o tento. Abraço pra todo mundo, viu? Tem um tantão falar aqui, acho que eu vou falhar aqui. Os meninos da Pantaneira, os meninos da Oliveira, os meninos do Tento Cojado, lá o Grande Vinícius, tem o Michael Douglas, tem mais aí, viu? Rapaz, Samuel, Grande Samuel da SS, e tem um montão, me perdoe os que eu fartou aqui lembrar, tá bom? Um abraço. Rapaz, hein? Deixa eu tirar daqui que eu vou ficar olhando pra esses bolinhos aí. Daqui a pouco eu não sei se eu saio correndo daqui. Ó, a Rosângela tá ligada comigo. Ela falou, bom dia, meu amigo, estou ligada. Eu estava sem rádio. Agora tô na escuta. Um abraço, sou a Rosa. Hã? Deixa eu só olhar quem que é aqui. Eu conheço ela das antigas. É minha ouvinte desde 1900 e antigamente. Minha querida amiga Rosa. Oi, Rosa, agora tem um radinho aí? Aí, bonito. Obrigado, tá, querida? Tudo de bom sempre, viu? A Eliane Peixoto tá ligada comigo também? A Eliane, ela falou o quê? Bom dia, meu amigo, estamos por cá antenados. Sextou, garoto, bom fim de semana pra todos nós, amém. Querida Eliane Peixoto, seu esposo querido, meu amigo, o Marcinho Tropeiro, tá bom? Juninha, Gabi, o pessoal do 22 aí, um abraço muito forte, obrigado e bom dia, tá bom? Gente, que o telefone aqui tá disparado, deixa eu atender mais um aqui, depois eu atendo mais gente. O Acle, ó, o que o Acle falou? Bom dia, meu patrão, um abraço aí pra Ana, lá de Tarilândia. Tenho um irmão que mora lá, cunhado do Eliseu Vieira, conheço também o juiz de rodeio, meu amigo também, o Índio. Ele falou aqui, o Índio véi, estamos preparados para tomar uma Peronis, pois o calor aqui tá demais. É, rapaz. Eita. Calorão aí em Portugal, hein? Então toma uma Peroni que dá uma relaxada, né? O Ackley. Um abraço, meu garoto. Pessoal lá de Tarilândia, ligados com a gente. Vamos ver aqui com relação ao futebol, o que que aconteceu? Ah, pela Libertadores, o Cruzeiro deu taca num time ontem. Barcelona de Guayaquil, 4-0 pro Cruzeiro. Já foi a sexta rodada aí do grupo, né? E, enfim, Cruzeiro bateu por 4-1, terminou em segundo com 11 pontos. Muito bem, Cruzeiro na próxima fase da Copa do Brasil. Quem venceu e venceu bem ontem também foi o Palmeiras. O Palmeiras venceu o Júnior Barranquilla, 4-1. Foi o placar final aí do jogo entre Palmeiras e Júnior Barranquilla, Libertadores da América. Vem aí a próxima fase, a fase do mata-mata, né? Na Sul-Americana já tem aí os confrontos, viu? As equipes brasileiras, os play-offs de oitavas de final. Grêmio vai enfrentar o Bolívar. É dois jogos, é um lá e um cá, né? É, o Grêmio enfrenta o Bolívar. O Bragantino vai enfrentar o Sporting Cristal. O Vasco da Gama vai enfrentar o Independiente Medellín. É, vamos ver mais equipes brasileiras aqui. Tem o Santos que vai enfrentar a Universidade Central, né? O Santos. Então são essas aí as equipes brasileiras pela Sul-Americana. O Walter Fernandes, ele traz aqui alguma coisa com relação ao futebol de Rondônia. Walter, bom dia.
1: Bom dia, meu amigo J. Rabelo, bom dia, ouvinte da Vena Ritz FM.
0: Como é que tá você, meu garoto?
1: Atualizando aí, os times de Rondônia no Brasileirão Série D. Começa hoje, né, sexta-feira já, a nona rodada de 10 na fase de classificação. E o Porto Velho vai à cidade do Rio Branco Acre amanhã, às 19 horas.
0: Bora pegar o time do Acre lá, hein?
1: Galvez. Enquanto o Guaporé de Rolim de Moura recebe amanhã também, às 19h30, no Caçolão, a equipe do Araguaína.
0: Jogar em casa.
1: Esses são os dois jogos do Araguaína. Do Rondônia nesse final de semana,
0: tá
1: pelo Brasileiro Série D.
0: Pronto. Falou o Walter Fernandes, direto do Jiparanazão, na Rondônia. Abraço pra você, meu querido. Obrigado e bom dia, viu? Valeu, daqui a pouquinho eu volto. Já já eu trago mais moda boa, atendo mais ouvintes, montão de gente maravilhosa ligada, o Deré. Aí, o Deré tá falando pra você, que ele tá indo buscar queijo no curral. Ô, bom dia, Jota, tamo por cá, tirando o queijo. É, porque essas horas, né, Deré? Essas horas você só tinha que falar isso mesmo, ele tá indo pegar queijo. Daltão, o Marquinhos, a turma toda aí já tirou o leite, agora você foi buscar o queijo. Dere e quer.

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13: Tudo bom, de volta por aqui com Bom Dia Antena. Você ligado e antenado na frequência 100.7, a de Antena FM Ouro Preto do Oeste, Rondônia. A gente vai juntinhos até as 8 de hoje. 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Tá ligado, você tá antenado, tá sintonizado comigo? Vamos, tá chegando moda bonita, moda boa, pedido musical aqui é com Gilberto e Gilmar. 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

você ouvindo de chão batido, a moda com os Monarcas, aqui no nosso Bom Dia Antena 719. Obrigado pelo carinho, pela companhia, pela audiência. Amanhã de sexta-feira, hoje é dia 29 de maio, viu? 29 de maio 2026. Sejam todos bem-vindos. A gente vai por aqui juntinhos até as 8, de segunda a sábado, nós estamos por cá. É, a partir das 5 da matina. Bom dia, Antena. No sabadão tem o Antena com o Amado. Amanhã tem o Antena com o Amado, tá bom? É, amanhã eu tô ao vivo aqui, se Deus quiser. Tá joia? Dois sábados aí, já que eu não faço o Antena com o Amado, rapaz. Não corre e tal e coisa, compromisso, né? Mas amanhã, se Deus quiser, nós estamos por cá, tá bom? Ei, você gosta de ouvir umas modas do Amado Batista? Hã? Gosta? Então, sábado tem, das 7 às 9, tá bom? É, estamos ajeitando para fazer mais uma hora aí para frente aí. Domingo, alguma coisa assim, tá bom? Para você ficar antenado sempre. Um abraço para Elza, ela tá na 56, ouvindo a gente com a sua maninha. Oi, minha amiga Elza do Morinha, ela mora ali na linha 8. Hoje ela tá lá na 56. É, município de Mirante da Serra, tá lá com a sua irmã, né? A visitando a mana aí, Elza. Um abraço, minha querida, muito bom dia pra você, pra toda a família e todos os mirantenses. É isso que fala, é assim? Mirantenses, né? Abraço, valeu, gratidão, bom dia, bom dia. Eita, que beleza, um abraço aqui pro Robertinho. Robertinho, é, uai. Robertinho, encontrei o Robertinho na Rondônia Rural Show ontem, rapaz. Olha aí, ô, Robertinho. Esse menino é namorador, hein? Diz que ali no aeroporto ele manda. Ali no aeroporto ele manda. Diz que é. Fiquei sabendo. Ô, namorador, senhor. Verdade mesmo, não tô brincando, não. Falando sério. Robertinho, abraço pra você, meu irmão. Obrigado e bom dia, tá? Eita, aqui é outro Roberto, Roberto Carlos, tá comigo? Bom dia, Deus abençoe seu dia, o seu também, meu querido amigo, abraço forte, hein? Aqui é o Roberto Carlos, o pintor, o Cacau. Grande abraço pra você, a sua querida esposa Cleidiane, sabe, a filhinha, o filhinho, tá bom? Toda a família aí, valeu, grande amigo Roberto Carlos. O que que o Zé Carlos tá falando aqui? Hã? O Zé Carlos, tá mais o Sandrinho? Ei, Zé Carlos, Sandrinho tá na sua casa aí filando boia? Não, não faça isso, não deixa não, esse Sandrinho come demais, ô Zé Carlos. Não, o Sandrinho? Um abraço pra vocês, viu, os meninos? Eita, sua querida esposa Cida, tá bom? Ô Zé Carlos, você tá na casa do Sandrinho ou o Sandrinho que tá na sua casa? Não, eu acho que o Zé Carlos tá na casa, o Sandrinho tá na casa do Zé Carlos. É, ué, o Sandrinho tá lá, certeza. Ele vai dar desculpa que vai arrumar uma geladeira, alguma coisa, e chega né, caçando tudo que tem de comer, né, Sandrinho? Agora ele me dá um, daqui a pouco ele me dá um carão, fala, não, homem, não é isso, não. Um abraço pra vocês, tá bom, meus amigos? Obrigado e bom dia, Deus abençoe, Sandrinho. E Zé Carlos também. Fazer informação que tem mais um montão de gente comigo aqui, daqui a pouco eu atendo mais, tá bom? Ah, olha, aqui em Rondônia, as contas de água atrasadas poderão ser renegociadas, vamos ver? Durante a feira, clientes com débitos vencidos até 31 de dezembro de 2025 poderão negociar com condições especiais direto no estande da companhia, lá na Rondônia Rural Show. No pagamento à vista, o desconto é de 95% sobre juros, multas e também correção monetária. As contas vencidas até 31 de dezembro de 2025 poderão aí receber descontos de até 95% sobre juros, multas e correção monetária para pagamento à vista. Também haverá a possibilidade de parcelamento em até 12 vezes sem juros, além de descontos especiais sobre encargos para acordos parcelados, segundo o diretor financeiro da CAERD. A resolução foi elaborada aí para ampliar as possibilidades de regularização dos consumidores, e quem preferir parcelar também pode, ou também garante desconto aí nos encargos e pode dividir em até 12 vezes sem juros. O atendimento presencial em
com essas condições exclusivas é realizado diretamente no Centro Tecnológico Vandesi Rack, situado lá em Jiparaná, próximo, lá no centro, na Feira Rondônia Rural Internacional, tá bom? Caerd. Aí, manda um abraço aqui, os trabalhadores da Caerd, né? Isso aí tinha que ser, sem sombra de dúvidas, não ser só lá no stand. Quantas pessoas têm talvez uma dívida e não pode ir lá no stand, não pode ir lá na Rondônia Rural Show, né? Teria que ser estendido para todos os escritórios da Caerd em todo o estado, não é mesmo? Não é possível, aqui tá falando que é exclusivo para lá, não sei se, né, pelo menos na reportagem aqui, diz, ó, o atendimento presencial com essas condições exclusivas é realizado diretamente no Centro Tecnológico Vandesi Rack, ou seja, só lá, né? É brincadeira, né? Não, aí estende para todos os escritórios, então, aí só se for lá, a pessoa já tá devendo, né? Talvez não consegue gastar para ir lá, porque tem que gastar, na verdade, não tem como, você não vai de a pé, você não vai, né? Entendeu? Então, é que estender para todos os escritórios, valer para todo mundo, não é mesmo? Tá bom? Agora, 7:24 aqui, falando ainda em Rondônia Rural Show, os alunos da Unir testam planta medicinal para fortalecer a imunidade de peixes aqui em Rondônia. A pesquisa voltada ao tambaqui busca alternativas naturais para reduzir doenças bacterianas na piscicultura. O projeto é apresentado durante a 13ª Rondônia Rural Show Internacional. Maravilha, bacana, né? Isso é uma pesquisa aí desenvolvida pelos acadêmicos da Universidade Federal, a Unir, né? Para fortalecer a imunidade de peixes criados em cativeiro. Maravilha, bom demais o trabalho realizado pelo grupo de pesquisa extensão em... deixa eu ver aqui, aonde que é aqui? Rolim de Moura, né? É do campus de Rolim de Moura. Muito bem, maravilha. Tomara que dê certo aí, né? Uma planta medicinal que faz com que reduza as bactérias nos peixes nas águas de Rondônia. Tá bonito, 7:25 aqui, daqui a pouquinho eu volto e trago muito mais aqui no Bom Dia Antena.

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13: Oi, de volta por aqui. 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Você tá ligado, tão antenado aqui. Oba!
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13: Muito bem, é o Bom Dia Antena de volta no seu rádio. Um abraço pra dona Júlia Martins. Ela tá ligadinha, tá antenada comigo, né, dona Júlia? Tá bom tocar uma canção daquelas que a senhora gosta aqui, tá bom? Um abraço, minha querida. Obrigado e bom dia, bom dia. Alôzaço aqui pro meu querido amigo Everson. Socó. Aô, Socó, lá na América. Tá ligado, tão antenado. Grande Everson. Abraço forte, meu querido amigo. Tudo de bom pra você, pra todos os amigos e amigas, compatriotas, os nossos brasileiros aí na América, trabalhando bastante, ligadinho e sempre antenado com a gente. Manda um abração aqui pro grande, mineiro. Aô, mineiro, como é que tá você? Mineirão tá se apreparando. Logo, logo ele chega no Brasil. Mas é aquela coisa, quem tá na América fala, ó, tô indo. Daqui uns 2 anos eles estão vindo. Chega 2 anos e fala, tô indo. Daqui mais uns 2 eles vêm. E aí vai, né? Mas é isso aí, Deus sabe de tudo e de todas as coisas. Grande abraço, valeu meus amigos da América. Alusão lá também pro Paulo César. Aô, Paulo César, como é que tá você? Tá tudo bem? Um abraço, meu querido, obrigado e bom dia pra você e família. Ó, o trem que na farmácia não tem.

0: Oba, que beleza! E bonito, você ouviu o Guilherme Silva cantando Isabelle aqui no nosso Bom Dia Antena. São 7:39, 7:39. Mais gente ligada, mais gente antenada, o Davi, lá na 16 da 81, tá com o rádio ligado. Fala em Davi, rapaz, cadê que eu vou anotar aqui? Vou mandar um abraço para uns meninos aqui, mas antes deixa eu concluir com o Davi. Ele falou: bom dia, Jota, gostaria de ouvir a música Cabelos Brancos, moda com baitaca. Para os papais aí, né? Seu Assis, Dona Aparecida, vovó Maura, a Rosiane e o Anderson. Tá todo mundo ligado e antenado lá na 16 da 81. Aí, rapaz, vou dar alusão aqui. Quer ver para quem que eu vou mandar? Então, no pé da curraleira. Não sei nem se ainda estão, porque já é 7:40, né? O Pietro e o Samuel Renan estão no curral tirando leite, ordenhando a vacada e ouvindo a gente, viu? Lá na 16 da 81, pessoal da família Calegari. Aô, alô, Valdir. Alô, dona Zenair. Alô, Rodrigão, sua querida esposa. Toda essa família aí. Um abraço forte para vocês, tá bom? Os meninos estão lá, o Pietro e o Samuel Renan. Menino ajeitado. Assumiram o curral por lá, viu? Tá pensando o quê? Aí bonita, aí dou valor. Abraço os meninos, obrigado e bom dia. Bom dia, meu amigo. Gostaria de oferecer a programação para a família Moraes, grupo dos primos e pro meu filho pequeno e para você. Obrigado, Genesi Alves. Querida, obrigado, bom dia. Tudo de bom para você, tá bom? Sua querida família. Cadê o pequeno? Hã? Cadê o pequeno? É o filho pequeno dela, que não é que ele é um bebezinho, não. Não é que ele é pequeno, é que o nome, o apelido dele é pequeno, né? Chama ele de pequeno. Outro dia ela falou: meu filho pequeno tá dormindo. Aí eu imaginei, né? Bebezinho cedinho tá dormindo mesmo. Eu fui perceber direitinho aqui, era o pequeno, né? Já é barbado já. Um abraço, gente. Obrigado e bom dia, viu? Ai, 7:40. Olha, aqui em Rondônia, segurança escolar. O Ministério Público de Rondônia une forças policiais e setores de inteligência para prevenir ataques extremos aqui no nosso estado de Rondônia. O encontro debateu integração entre programas de proteção escolar, inteligência policial e ações preventivas no ambiente educacional. O Ministério Público também articula a integração entre educação e forças de segurança para prevenir violência extrema em escolas. A reunião aproximou representantes do MP, né? Ministério da Justiça, Secretaria de Forças Policiais do Estado de Rondônia, a Polícia Civil, Militar e Federal, a Secretaria de Educação, para alinhar aí a prevenção e o combate a ataques extremos nas escolas. O foco é a transição aí de uma postura reativa para uma prevenção baseada em inteligência, utilizando monitoramento das redes sociais e canais de denúncia para identificar riscos precocemente, né? Antes que o mal aconteça. Muito bem. O encontro foi na última segunda-feira, na capital do estado, e foi coordenado pela promotora de justiça, a Tânia Garcia. E entre as principais deliberações estão aí o treinamento de intervenção em ataques extremos e a integração de sistemas de dados entre as instituições para melhorar o fluxo de informações. Também estiveram presentes promotores, enfim, todo o pessoal da justiça. Muito bom isso aí, viu? Muito bom, parabéns, é a prevenção, né? Essa que não acontece uma tragédia numa escola, né? Outro dia aconteceu uma tragédia no Acre e vai acontecendo. E aí com esse monitoramento das redes sociais, né? É o professor que tá perto ali do aluno, ele já vê a mudança de comportamento, enfim, né? Já pode prevenir antes que o mal aconteça, não é isso? Parabéns. São 7:42 aqui na antena. Olha, isso aqui eu achei interessante. Um caso raro, uma leitoa. Leitoa pra mim é aquela que era, né? Nunca pariu, vai parir a primeira vez. Leitoa, é uma porca leitoa, né? Ela deu à luz, sabe a quantos leitões? 33. 33, ela pariu de uma vez só. Primeiro parto, então ela leitou mesmo, né? Ela surpreendeu lá na granja em Mato Grosso do Sul. Rapaz, caso registrado em uma granja, Mato Grosso do Sul, chamou a atenção até dos produtores experientes. Uma leitoa dá luz a 33 leitões em primeiro parto, com 29 leitões vivos. É o primeiro parto dela, né? Ela pariu 33, 29 vivos. O episódio raro, né? Reforça aí os avanços genéticos. Rapaz, o que parecia ser apenas mais um parto dentro da rotina de uma granja comercial acabou se transformando em um dos episódios mais comentados da suinocultura brasileira no ano de 2026. Em Itaporã, Mato Grosso do Sul, uma leitoa fêmea em sua primeira gestação deu à luz a 33 leitões de uma única vez. Número muito acima da média considerado comum aí para a atividade. O caso rapidamente repercutiu entre produtores, técnicos e profissionais do setor pela raridade do evento e pelos desafios envolvidos aí no manejo de uma leitegada tão numerosa. É isso que fala? Leitegada? Ô, leitegada medonha, já que estão falando diferente, eu vou continuar. Leitegada medonha. Ô, porcaria, hein? 33, 29 vivos. Minha nossa. Duas porcas dessa aí, o caba fica rico. Rapidão. Hã? Fala comigo. Uai. É doido, é? É muita coisa, né? Que beleza. Tá certo. Faltam 15 para as 8 aqui na antena. Daqui a pouquinho volto com muito mais.
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11: Oba, por aqui de volta com Bom Dia, Antena. Você ligadinho, você antenado, sintonizado com a gente. Um abraço, obrigado e um bom dia. Uma bonita, uma gostosa, uma maravilhosa, uma bela sexta-feira. Um ótimo final de semana. A gente vai juntinhos por aqui, abraçando e cumprimentando a você que tá ligado, a você que tá antenado, tá sintonizado com a gente. 7:49, faltam 11 para as 8 e tá chegando uma moda com ele. Grande Amado Batista, Não Quero Falar Com Ela. Faltam 10 para as 8, bom dia.

0: nova música com o Eduardo Costa. 7:59 aqui na Antena, bom dia. Ô, Rafael Marques, você tá mal acostumado, hein? Aí eu vou dizer pra você, aí é o tal do mal acostumado. Quer ver, ó? A patroa leva cuscuz com sardinha, pão com queijinho, mortadela, rapaz. Copão de café, isso é café ou Coca-Cola, ô Rafael? Hã? Isso é Coca-Cola. Não pode ser café, um copão desse tamanho aí, cheio desse jeito. É, rapaz, você tá mal acostumado, hein? Patroa tá, trata bem, né? Um abraço, meu garoto, obrigado e bom dia. Um abração aqui pro Val Alves. Val Alves, como é que tá você? Tá tudo bem? Bom dia, bom dia. Ele fala bem assim, tranquilo, igual um grilo manso, igual um ganso, sossegado. De boa igual o pato na lagoa, né, Val Alves? Um abraço, meu irmão, obrigado, bom dia. 8 horas. Finalizando por aqui o nosso Bom Dia Antena. 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Um abraço muito forte. É o que? Ah, é café? Não é Coca-Cola não, né? É café? Aí você toma uma copada, hein? Você toma uma copada, hein, Rafael? Hã? Um abraço, meu garoto, obrigado e bom dia. Ah, dona Ivanete, tá ligadinha? Bom dia, dona Ivanete, como é que tá a senhora, tudo bem? Hã? Ela fez o que hoje na merenda aí, no café da manhã? É, ela manda uns trem aqui, rapaz. Mandioca frita e tem uma tal pamonha capixaba. Ai, pamonha capixaba, ela é comprida assim, né? Aí, rapaz. Aí, bonito, ainda bem que hoje ela não mandou foto da merenda dela, porque já tô azul aqui de fome. Vou partir, fui embora. Tchau, obrigado. Bonita sexta-feira. Ótimo final de semana pra todo mundo, valeu.
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3: Antena 8 e 2.
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2: Pronto, já começou. Bom dia! E aí, como é que tá a sua sexta-feira? Bom dia, bom dia, bom dia. Estamos ao vivo em rede para todo o nosso querido estado de Rondônia, através das emissoras da Antena FM. Um forte abraço à galera de Porto Velho, ouvindo pela 102.5, Alvorada 98.3, Cacoal 96.5, Ouro Preto 100.7, Ariquemes 103.9, Jorge Teixeira 88.5, Urupá 88.7, também de Paraná 95.7. Por aqui, Josimar Santos com você até o meio-dia, no Manhã da Antena desta sexta-feira. Hoje é dia 29 de maio e já estamos no quinto dia da Rondônia Rural Show Internacional. E daqui a pouco tem mais flashes ao vivo, diretamente do Parque Rondeci Hack, em Ji-Paraná. Alô, Ji-Paraná! Parabéns, né, pela 13ª Rondônia Rural Show, é a 13ª edição. 996

top. Porque você tá na sua rádio favorita, Antena FM. Você pode nos ouvir através de uma das emissoras da rede Antena FM em Porto Velho, Alvorada, Cacoal, Ouro Preto, Ariquemes, Jorge Teixeira. Que mais aqui? Urupá, Ji-Paraná. Brevemente, Antena FM em Ouro Preto, que é a 100. Aliás, Ouro Preto, nós já temos 100.7, né? Mas a Antena FM Gospel, 93.5. E ainda Pimenta Bueno, 102.7. Em breve, aguardem. É a rede de rádios que mais cresce no nosso estadão de Rondônia. Parabéns aí, Antena FM, 20 anos no ar. Intervalo, vamos? Beleza, vamos lá. Intervalo, já tem mais.

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1: Agora nós estamos aqui com a deputada Silvia Cristina, ela que está presenciando a 13ª Rondônia Rural Show Internacional. Deputada, a sua visão dessa feira tão grandiosa.
2: Ah, hoje a Rondônia Rural de Rondônia representa um marco do nosso estado, ela que fomenta a economia, ela que não é só apenas uma feira de agronegócio, é a vitrine do potencial do estado de Rondônia, porque Rondônia é grande por causa do homem do campo, que planta, que colhe, que cria e que realmente faz esse estado grandioso pelo seu DNA, pelo seu potencial rural. Então a gente está muito feliz, são 13 anos, né, participando de uma festa onde aqui nós temos a Rondônia Rural em Xiparaná. Então é só agradecer todos os envolvidos, aos estandes, próprio governo do estado, que é responsável por essa feira tão bonita, mas especialmente quem vem mostrar aquilo que faz no campo, que por sinal, a semana toda que nós estamos propensos a ficar aqui, não dá para ver tudo. Então pode vir para cá com tempo, com tranquilidade, que a feira tá muito bonita e nós estamos esperando por quem tá nos ouvindo agora pela Antena Hits.
1: Muito obrigado, deputada. Bom dia.
2: Obrigado a você.
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5: Antena 8:23.
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0: Já estou de volta com o melhor da programação na sua sexta-feira. E aí, como é que você tá? Tá tudo certinho por aí, né? Sextou, bebê. 996-080-800. Se você quer uma rádio que toca só as melhores músicas, pode ficar aqui, porque aqui tem programação das boas. 996-080-800. Ainda hoje, às 14 horas, tem Luciana Kester no Hits da Tarde. Às 18, eu volto no Antena Sertaneja. E assim vai, tá? Música boa é o que não falta e programação do seu jeito. Então participa aí, 996-080-800. Também dê um clique aí no nosso site de notícias, que é o tfmnews.com.br. Olha, a música não para, hein? Se você acha que já ouviu tudo e tá acabando o programa, não. Só tá começando essa programação. Vamos até ao meio-dia. É o Manhã da Antena, edição desta sexta-feira.
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dia em que todas as pessoas do planeta inteiro resolveram que ninguém ia sair de casa, como que se fosse combinado em todo o planeta. Naquele dia ninguém saiu de casa.

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4: Antena, faltando 18 minutos para as 9.
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0: Participa no 996080800. E aí, gente? Sexta-feira boa, hein? Manhãzinha de sexta. Ai, ai, ai. Deixa eu mandar um abraço pra você que tá em Porto Velho, Alvorada, Cacoal, Ouro Preto do Oeste. Falando em Ouro Preto, brevemente haverá antena gospel, a 93.5. Uma rádio 100% gospel. É a Antena FM Gospel. E também tem a de Pimenta Bueno, 102.7. Alô, Pimenta Bueno! Estamos chegando com mais uma emissora da rede Antena FM. Gente, ó, participa aí. 996080800. Daqui a pouquinho eu paro tudo nessa rádio só pra falar de você, pra mandar aquele alôzão. Você que curte a nossa programação nesta sexta-feira. E o Ricardo tá em Ji-Paraná, diretamente do Parque Mandesi Hack, com todas as informações da Rondônia Rural Show. Hoje, sexta-feira, no seu quinto dia, é a 13ª edição da Rondônia Rural Show. E ontem, né, teve a participação da dupla Fernando e Sorocaba. É, ontem, quinta-feira, Fernando e Sorocaba, tá aqui em Rondônia, vai fazer shows aqui, né, pelos próximos dias, e esteve na Rondônia Rural Show marcando presença e dando aquela palinha, né? Lembrando que o Fernando, da dupla Fernando Sorocaba, o Fernando, ele é natural de Ji-Paraná. É, rapaz, ele é gente da gente. Ele é rondoniense. É isso aí. Bora curtir música? Vamos, então, aumenta o volume. O seu Manhã da Antena desta sexta-feira tá demais.
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tanto orgulho de você. Eu oro tanto por você, meu filho. Sua vida me preocupa, sabe? Você é um menino tão bom. Você é um menino tão abençoado, sabe? Porque só Deus na sua vida, na minha vida. Tá bom? Obrigada, meu filho, por tudo, tá bom? Obrigada de coração. Eu fico sem palavras, sabe? Te amo, viu?

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3: Estamos agora com o deputado Felipe Carão, ele que está presenciando a 13ª Rondônia Rural Show. Deputado, na sua opinião, essa grandiosa festa, como é que está sendo visto na sua opinião?
4: Essa é a maior feira do agronegócio aqui da região norte, a 13ª aqui na cidade de Paraná, mostrando aqui a potencialidade do estado de Rondônia, o que o estado de Rondônia tem de melhor na agricultura familiar. Nós temos aqui também a agroindústrias, artesãos, estão aqui nesse momento atendendo as pessoas que participam da nossa feira. E nós temos aqui também as grandes empresas, pequenas, médias empresas, que fazem aqui um grande trabalho mostrando novas tecnologias para as pessoas que vêm nessa grande feira. Então esse é o momento do nosso produtor, o momento do nosso empresário, o momento de Rondônia é mostrar a qualidade que tem de produção no nosso estado. E nós, como parlamentar, ficamos muito satisfeitos, porque Rondônia é um estado, de oportunidade e de prosperidade.
3: Muito obrigado, deputado.
4: É isso aí. Lembra que você também, que ainda não participou até o sábado da Rondônia Rural Show.
3: Muito obrigado, deputado. Vocês no estúdio.
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3: Antena, 9:05. Bom dia.
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0: É sexta-feira, meu povo! E aí, já tá combinando com os amigos para o Happy Hour? Tá combinando? Ah, então tá bom, né? Combina aí. Happy Hour em plena sexta-feira, hoje dia 29 de maio. Muitas pessoas já receberam, outras ainda vão receber e outros já tem até um dinheirinho aí guardado para esse tipo de coisa, né? Que é o Happy Hour. Muito bom, muito bom. E claro, você que tá trabalhando hoje, um bom trabalho. Você que tá descansando, bom descanso, merecidamente. Você que tá ouvindo a Antena FM, uma combinação perfeita do que você tá fazendo agora. Nos ouve pela Antena FM Porto Velho 102.5, Alvorada 98.3, Cacoal 96.5, Ouro Preto do Oeste pela 100.7, Ariquemes 103.9, Jorge Teixeira 88.5, também Urupá 88.7, Gi Paraná 95.7. Um abraço para você nos quatro cantos de Rondônia, em qualquer lugar do nosso Brasilzão. Muito obrigado e bom dia, bom dia, bom dia. Bora curtir músicas? Estão preparados? Então aumenta o volume, dê um gás no volume, coloca o capacete que lá vem pedrada.
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0: Bom demais, bom demais. Abraço para você curtindo a nossa programação. Uma excelente sexta-feira para todo mundo aí, tá? Deixa eu falar para você o seguinte, ó, manda aqui um abração ao Reginaldo, tá curtindo a programação em Porto Velho. Alô, Reginaldo. Valeu. Excelente sexta-feira para você também, tá? Em Ji-Paraná, alô Ji-Paraná, Dilmar, alô Dilmar e toda a família, abraço para você, viu? Sucesso aí, boa sexta-feira, irmão, tamo junto aí, conferindo a nossa programação através da 95.7. Rosana, Cidade Nova, alô Rosana, tá em Porto Velho, beleza Rosana, olha, bom dia, bom dia, bom dia, boa sexta-feira. Maria Geraldina, também que tá com a gente, alô Maria, tudo bem? É isso aí, ó. Bom dia pra você. Uma excelente sexta-feira. Então tá. 996080800. Daqui a pouquinho tem mais alô. Já eu paro tudo nessa rádio só pra falar de você. Então manda aí. 996080800.
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0: Antena 10:27.
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0: maravilha. É sexta-feira, dia 29 de maio, quinto dia da Rondônia Rural Show. É claro que ainda vamos fazer um balanço geral aí do que está acontecendo na Rondônia Rural Show, do que aconteceu também e por que não. Nós estamos aí também no stand da Rondônia Rural Show. Vá lá, visite o nosso stand, tire fotos, tome uma água com a gente. Visite lá, tá? Visite o stand da Antena FM. A Rondônia Rural Show tá o maior sucesso, apesar que todos os anos é o maior sucesso, né? E você, empresário, que não teve a oportunidade de ser expositor esse ano, olha, ano que vem será o ano, tá? Ano que vem você vai estar lá, vai estar lá mostrando seu produto, vai estar, olha, na mídia nacional e internacional. Rondônia nessa época de maio, pensa, é muito bom, né? Somos referência, é a feira aí do agronegócio, que maravilha. Tá chegando músicas, vamos curtir então, aumenta aí, sua sexta-feira só tá começando.
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3: Antena 10 para as 11.
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0: simbora, vem comigo, é a Antena FM, a maior rede de rádios em Rondônia. Vou daqui mandar uma louca, dei pra Neia, alô Neia, bom dia. E a todos também na Rodovia do Café, em Cacoal. Sheila, do bairro Teixeirão. Alô, Ronyville, no bairro Liberdade, em Cacoal. Quem mais tá com a gente aqui? Alô, Romildo. Romildo tá em Jorge Teixeira, Jaru. Abraço pra toda a galera de Jaru aí nos acompanhando, tá bom? Através da 88.5. Então tá, né? Estamos ao vivo pra todo o nosso estadão de Rondônia. Ao vivo aí pra você que tá curtindo a Antena FM nesta sexta-feira pela internet, no site redeantenafm.com.br e na Alexa e no aplicativo. Para curtir música, porque música é o que não falta aqui na sua programação de sexta-feira.
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3: Deputada Cristiane Lopes presenciando a 13ª Rondônia Rural Show, que é um sucesso. Deputada, na sua visão, como é que está a 13ª Rondônia Rural Show?
4: Olha, maravilhosa, fico muito feliz de estar entregando equipamentos agrícolas, né, e também tratores, PCs para vários municípios aqui do estado de Rondônia, através de emendas parlamentares, destinando ao Sinderon. Vários presidentes de associações de produtores rurais, mais de 200 presidentes de associações no estado. Stand do projeto Terra Fértil através do IFRO, que é um recurso também que a gente tem destinado para atender os pequenos agricultores. Então a gente tem trabalhado muito para atender a agricultura familiar e o agronegócio. E a Rondônia Rural Show está de parabéns, porque aqui é a grande festa do desenvolvimento econômico do nosso estado.
3: Muito obrigado, deputada. Voltamos aos estúdios da 13ª Rondônia Rural Show.
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0: a gente modernizou a lei, mas o que a gente está percebendo é que na ponta, nós ainda não conseguimos dar efetividade para ela. Então, eu acho que o órgão ambiental do estado, ele precisa se atualizar, ele precisa ter mais corpo técnico, precisa ter mais gente trabalhando, porque ele
1: acompanhar presencialmente, caso a caso, não pelo satélite.
0: Exato. Assim, hoje está muito cômodo, né? O cara está dentro de uma sala de Brasília, no ar-condicionado,
1: aperta um
0: botão, lá na tela, aperta um botão, fala, vou travar tudo.
1: Acaba com a vida daquele produtor.
0: Simplesmente. Aí o cara tem lá, né, o gado dele para poder tirar, não pode. A produção dele para vender,
1: financiamento, ele não consegue.
0: Financiamento trava tudo. Então, assim, ou seja, assim, o estado é muito burocrático, é muito ineficiente, chega atrasado e não facilita a vida de quem quer produzir. E digo para você, por que que a gente tem que facilitar a vida de quem vai lá pedir um licenciamento? Porque o cara que quer cometer crime, ele não vai pedir licenciamento. Quem vai pedir licenciamento é o cara que quer fazer o certo. Então, é obrigação de quem está governando, né, de quem está fazendo a gestão pública, ajudar quem quer fazer a coisa certa. Então, essa percepção que a gente está tendo dentro do parque, ela é muito boa e nos dá a clareza do desafio que a gente tem para tornar o estado mais eficiente, mais produtivo, menos travado.
1: Que bacana, esse é um momento que dá para você ter uma amostragem geral nessa concentração de, não só de público, mas de produtores, pequeno, médio, grande, megas, empresários, você tem um apanhado geral, né?
0: Tem, eu acho que esse é um ponto, e aí eu acho que essa é uma questão comum, tanto ao pequeno quanto ao grande. Ele falou, olha, eu tenho dificuldade, eu não consigo aprovar, né, um licenciamento. O outro ponto que eu acho que ficou muito evidente aqui é o ponto da infraestrutura, né, que o produtor da porteira para dentro, ele com dificuldade, alguns com mais, outros com menos, ele se vira, ele sabe o que fazer. Agora, da porteira para fora, aí é o grande desafio. E aqui há uma inversão, né, porque o certo seria você ter uma infraestrutura, né, puxando o desenvolvimento. Hoje é o contrário, o desenvolvimento está acontecendo lá dentro da propriedade e a infraestrutura está vindo depois. Nós precisamos voltar a investir em infraestrutura pesada, criar corredores logísticos, pavimentar novas rotas de escoamento. As que já estão, né, as rodovias que já existem, hoje nós temos 6 mil quilômetros de R.O.s, 1.500 tem asfalto. Esse asfalto já está comprometido, não precisa de fazer um trabalho de recomposição da malha,
1: né, restauração.
0: De restauração, além de você construir novas rotas para você ter um processo de escoamento mais seguro. Isso vai dar um salto de crescimento econômico para o estado de Rondônia. Eu acho que então, tudo isso a gente vai percebendo o tamanho do desafio do estado. Agora, tem potencial, pode linhas avançar
1: crédito,
0: muito mais, tem linha de crédito. Né, hoje, aqui dentro. As próprias empresas hoje acabaram desenvolvendo mecanismo do seu
1: assessoramento,
0: próprio banco,
1: né? Para o produtor, para quem vai apanhar o empréstimo.
0: Tem empresa aqui que você chega, você não precisa ir lá no Baza, no Sicoob ou em outro banco, né? A própria empresa já tem um sistema de financiamento próprio, né? Que você sai dali com o seu cadastro aprovado, você tem a propriedade e você já sai com o seu equipamento adquirido. Então, hoje você tem muitas opções. Agora, precisa de um estado que seja, repito, mais eficiente, menos burocrático e que olhe a vida de quem quer trabalhar certo e ajude.
1: Precisa se preocupar um pouco, senador, com o Amazônida, o homem que está na mata. Nós não temos mais, não pode mexer com ouro, não pode tirar madeira, né? Temos as dificuldades. Precisa ser revisto, manter sim a proteção ambiental. Mas precisamos dar condições, já que nós não temos grandes indústrias. Ainda estamos na indústria do contra-cheque. Não precisa que a madeira, o furquilheiro, aquele pequeno que leva uma tora no caminhão de forma legal, sustentável, começar a movimentar. E o garimpo também, e aí não é só o governador, a gente sabe que tudo isso são leis federais, mas é o governo pedindo, buscando junto com o Senado, para que possa fazer, abrir o garimpo. Você faturou 100 mil de ouro, 30 fica para o estado e 70 vai circular aqui no estado.
0: Assim, o que a gente está vivendo é a inversão disso, né? Ou seja, o estado não regula, não dá oportunidade da extração legal, sai clandestino. Aí você não tem nenhum centavo de imposto, é saúde que deixa de receber recurso, é educação que deixa de receber recurso, é estrada que não tem investimento, porque o estado não cumpriu o dever de casa na regulamentação. E aí
1: o final é fogo nas balsas, nos canhões, nas máquinas e tal.
0: Ou seja, você criminaliza todo mundo, né? Eu acho que devia ser o contrário.

0: iria regular, disciplinar, né, o formato de como vai ser a extração. Você quer ver um exemplo disso? Criminalizaram tanto o madeireiro em Rondônia, e nós vivemos aqui o ciclo de ouro da madeira. Hoje, quem está fazendo a exploração da madeira é o próprio governo. Nós fizemos aqui na Flona, aqui na região de Porto Velho, a concessão pública, né? Está sendo a extração controlada. Lá no Apuí, também concessão da floresta pública, a extração controlada. Lá perto de Manaus, no Maitá, a mesma coisa. Ou seja, o próprio governo entendeu que esse ativo econômico deveria ser explorado, só que dentro de uma regra de controle, de manejo, um formato sustentável. E tá faturando.
1: Temos que abrir agora para o setor privado mais condições.
0: E temos que abrir o Arco Rondônia. Nós vamos ter que fazer esse enfrentamento. Nós temos as nossas florestas públicas aqui. Aquilo que o governo federal está fazendo, e diga-se de passagem, quem abriu as portas para isso foi o governo do presidente Bolsonaro. Foi a equipe do ministro Salles, foi a equipe do ministro do Juca, né, dentro do meio ambiente, que abriu o caminho para que o atual governo pudesse fazer a concessão dessas florestas públicas para exploração da madeira. O mesmo nós temos que fazer em relação à atividade mineral, sabe? Deixar de ser alguém que condena como se fosse uma prática criminosa para você estabelecer, olha,
1: como parceiros.
0: Tem minério? Tem. Ok, vamos dizer como é que esse minério vai ser extraído, como é que vai ser comercializado, e cada um tem a sua fatia, o dono da propriedade tem a fatia que é dele, é o governo ter a parte tributária, o meio ambiente, a questão da recomposição, enfim, e não fazer como está hoje, que é só o crime tirando de forma clandestina.
1: Nós estamos ao vivo, direto aqui do Parque Valdecir Rec, nos estúdios da Antena FM, nesse momento falando ao vivo com o senador da República, Marcos Rogério, do PL. E por falar em PL, o senhor falou de Bolsonaro, essas pré-candidaturas, Flávio Bolsonaro, Marcos Rogério aqui em Rondônia, Bruno Bolsonaro Chade, Fernando Máximo, e aí vem o pessoal da federal, estadual. Esse alinhamento, o senhor vê que realmente vem a ser positivo para a Rondônia?
0: Olha, Dirceu, assim, esse alinhamento ele é fundamental, né? Eu acho que há um alinhamento natural entre a pré-candidatura do Flávio Bolsonaro à presidência da República e a nossa candidatura ao governo do estado de Rondônia. E, assim, ele é importante não apenas do ponto de vista da estratégia política, mas do ponto de vista de resultado posteriormente, né? Tem muitos desafios que nós temos em Rondônia, que nós vamos precisar do governo federal do lado, né? Nós temos uma fronteira aberta aqui no nosso estado.
1: O governo pensando como o povo de Rondônia precisa.
0: Exato, é você ter um governo federal que, porque o problema que está lá no Rio de Janeiro, ele às vezes começa na divisa de Rondônia.
1: Exato.
0: Com a fronteira aberta, sem proteção, é droga que entra, é armamento pesado que entra. E esse é o papel do governo federal. Se você tem um governo federal alinhado, e o que que o Flávio fez essa semana? Ele foi lá com o presidente.
1: E você viu o resultado ontem já.
0: Ontem,
1: né?
0: Já saiu o resultado, já. Né? O governo americano. Diziam o seguinte: primeiro negaram, né?
1: Não,
0: ele não foi com o Trump. Depois disse, não, foi, mas foi tirar uma foto com o fã. De repente, ontem, o governo americano anuncia o enquadramento, a classificação como grupo narcoterrorista, PCC e Comando Vermelho.
1: Exatamente como o Flávio pediu e denunciou.
0: Esse era o pedido dele. Agora, o que que significa isso? Significa que a partir de agora, né, essa turma vai ser tratada como narcoterroristas. Agora, se a gente não fecha as fronteiras de Rondônia, Brasil, Bolívia, aqui do lado, para as drogas, para as armas, nós vamos ter.
1: E para a saída do nosso ouro, nossos minérios.
0: Exato. Então, assim, o alinhamento do governo federal com o governo do estado vai ajudar muito. Então, eu tô muito feliz na candidatura do Flávio, tá avançando muito bem, né? É o nome hoje que pode vencer o Lula na disputa eleitoral, e para Rondônia vai ser estratégico. Para quem está no agro, para quem está na atividade da mineração, né? Da madeira, né? Ele tem uma visão aberta.
1: Empresariado no geral.
0: O empresariado aqui, que se a gente quer um caminho de retomada do Brasil, num ciclo de crescimento, de desenvolvimento, com responsabilidade, com equilíbrio nas contas públicas.
1: Tratar o investidor, o empreendedor com respeito, não como bandido.
0: E não como bandido, né? E veja que as discussões que nós estamos fazendo hoje, né? Tentando, o tempo todo tentando colocar o empregado contra o patrão, enfim,
1: essas divisões
0: é dividir para dominar, né? Eu acho que o Flávio representa justamente uma esperança de mudança para o Brasil,
1: essas divisões,
0: de pacificação para o Brasil, e para nós é muito importante. Agora, eu estou apresentando a minha pré-candidatura a governador, o desafio é grande, nós temos um desafio na saúde que a gente precisa reestruturar, precisa cuidar estradas, das pessoas, as estradas precisam de recuperação, de restauração, de asfalto novo, né? A segurança pública precisa de resposta eficiente, né? Agora, para fazer tudo isso, nós vamos precisar de uma retaguarda, de uma bancada muito forte, de um Senado forte, né? Hoje nós temos duas vagas do Senado, né? Em disputa, o Jaime continua como senador e as outras duas vagas. Então o PL apresentou dois nomes que estão alinhados com esse projeto, que é o doutor Fernando Máximo, hoje deputado federal, pré-candidato ao Senado, e o Bruno Bolsonaro Scheid, que é um nome do agro,
1: empresário,
0: um nome que esteve ao lado do presidente Bolsonaro e que tem posicionamento. É alguém que é firme, que é corajoso. Então eu não tenho dúvida que a gente vai poder sair desse processo todo, né, com essa aliança fortalecida. E se der certo, a Rondônia vai viver, tenho certeza, um tempo de muita prosperidade, de muitos acertos.
1: Muito obrigado, senador, pela sua visita aos estúdios, pelo bate-papo aqui, falando das suas pautas, das necessidades do Estado, mostrando conhecer realmente o que o Estado precisa. E esse momento de pré-candidatura é isso mesmo, é andar, visitar, conversar com o eleitor. É isso aí, fique à vontade para concluir.
0: Pré-candidatura é isso, é se fazer conhecido, fazer as suas ideias conhecidas, né, para que o eleitor, na hora certa, tenha a possibilidade de decidir, né? Eu estou muito feliz com a recepção, né, com o acolhimento das pessoas. Eu aqui, na Rondônia Rural Show, né, a maneira como eu fui recebido, né, me deixou realmente muito tocado, muito emocionado. Então, obrigado a você, Tisseu, obrigado à Antena FM, e deixar um abraço a toda a população de Rondônia que nos assiste nesse momento.
1: Muito obrigado. Dizem que santo de casa não faz milagres, mas com o Marco Rogério tem sido diferente. Nós temos visto isso aqui nas ruas, aqui do parque, aqui nas andanças aqui.
0: Muito especial.
1: Obrigado.
0: Obrigado a você.
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3: Muito bem, estamos aqui direto do Parque Valdecir Rec, ao vivo dos estúdios da Rede Antena FM. Você que ligou o rádio agora, em casa ou no carro, você está sintonizado na maior rede de rádio de Rondônia. Eu sou Dirceu Fernandes e aqui comigo nos nossos estúdios se encontra o vereador Fogaça, lá da capital, lá de Porto Velho. Ele que é pré-candidato a deputado estadual. Está fazendo aí uma caminhada grande em todo o estado, está fazendo um trabalho de pré-campanha. Vereador Fogaça, que bom tê-lo aqui no nosso estúdio, seja bem-vindo, fala um pouco aí dessa sua caminhada e da feira Rondônia Rural Show, a 13ª edição.
4: Dirceu, feliz de estar, obrigado pelo espaço aí, pela Antena Hits, e tô vendo aí, eu tô rodando o estado, você tá... como chama a cobertura da rádio?
3: Em rede, estadual?
4: Não, em rede, mas tem um nome que dá, que pega em tudo que é lugar,
3: a cobertura 100% em todo o estado. Aí.
4: Eu tô vendo aí, ó, eu vou ali pra cidade de Miguel Sandreado, eu ando naquelas linhas todas ali.
3: Tudinho ali, né?
4: Tudinho, perfeito, mas um sinal límpido, você vai pra cidade de Cacoas, vai pro Rio de Bura, você vai ali pra Alvorada, você vai ali pra, aqui pra Ouro Preto.
3: Ouro Preto, Jipaianá, Alvorada. E nesse momento estão nos ouvindo ao vivo esse flash direto aqui do parque.
4: Lá em Miranda da Serra, aquela ali também, lá em Campo Novo, pega.
3: Campo Novo, Montenegro, Buriti, Mujubim, Alto Paraíso.
4: Campo Novo, você dá uma melhoradinha lá.
3: Dá uma olhada aqui pra cidade. Tem alguns morros que às vezes cortam, né?
4: E ali tem muito morro.
3: É verdade.
4: Mas disse, eu tô muito feliz de estar rodando o estado de Rondônia, de estar falando com a população, dialogando. Eu na verdade, assim, se você falar, esse eu sendo bem assim, esclarecido.
3: Positivo,
4: assim, nunca fiz uma campanha que eu tô fazendo agora, tá?
3: Receptividade boa.
4: E eu consegui estar andando com uma vontade, assim.
3: Que experiência, Fogaça, faz isso com você, sabia?
4: Mas parece que eu tô assim, sabe aquele...
3: A vontade.
4: Aquela vontade, assim, a primeira vez que vai entrar na política, eu tô daquele jeito.
3: Você tem 3 mandados de vereador? Foi degradado, assumiu como deputado alguma
4: vez? Não, eu sou suplente. Obrigado,
3: Cabardo.
4: Não assumi.
3: Bacana.
4: Não me interessa essa oportunidade.
3: Não, mas você vai arrumar um mandato para você.
4: É verdade. Mas eu falo para você assim, ó, eu tô rodando esse estado de Rondônia, assim, todos os locais que eu chego, parece que eu já morei lá, que as pessoas vão conhecer você e vai contar minhas histórias, olha.
3: Se for Cacoal e Andreasa, então, olha, vai, quintal de casa.
4: E eu mandei a nossa equipe ir para as ruas, né? Conversar com pessoas que precisam. A gente tá gravando, assim, uma história da minha vida, né? Eu tô mandando a equipe fazer as filmagens e eu vou assistir, eu tô começando a assistir essa, não foi pro ar ainda,
3: sim,
4: né?
3: Sim, sim.
4: Mas eu tô começando a assistir essas gravações, assim.
3: E o feedback, né?
4: Tem um feedback para saber o que as pessoas acham da gente, aqui. E eu tô impressionado com a admiração
3: e aceitação
4: das pessoas que é nosso nome. Eu não sabia que era que tava desse jeito, mas eu estou aí, eu acho que eu estou no caminho certo. Eu acho que é realmente andar no meio do povo, sucesso, é você ir no meio do povo.
3: Essa pré-campanha agora não pode pedir voto, não pode nada, é só andar, cumprimentar e dizer, eu sou pré-candidato a deputado estadual, é isso aí.
4: É isso aí, mas
3: tem o que fazer.
4: Não tem o que fazer, mas você não precisa.
3: E é isso que
4: não,
3: precisa.
4: Não precisa você burlar.
3: Não precisa, nem pode.
4: Não. Você fazer a coisa errada, só você visitar as pessoas, você falar dos seus projetos, chegando na Assembleia, você falar que você não vai atrapalhar o estado de Rondônia.
3: E que quer corrigir alguns pontos, né? É isso?
4: Pode precisar ser corrigido. Cada Assembleia que vai, cada legislatura, ela tem uma.
3: Uns faz mais, outros menos, mas é assim.
4: Ela tem uma demanda, cada governo que vai assumir tem uma demanda, cada tipo de ações. A gente vai trabalhar nas minhas. O pessoal pergunta assim: o que você vai fazer chegando na Assembleia? Falo, uma coisa eu posso te garantir: eu não vou atrapalhar o desenvolvimento do estado de Rondônia.
3: Você sabe, vereador e pré-candidato, que se o estado não atrapalhar, já está ajudando bastante, né? A Rondônia é um estado agrícola de produtores rurais, de homens da mão calejada, das mãos calejadas, e que trabalham cedo, de sol a sol. Então nós conseguimos andar se o estado não atrapalhar, mas se ajudar, aí a gente voa.
4: Aí a gente voa. Uma das coisas que eu ando no estado ainda, que eu vejo uma deficiência ainda, é as estradas. As estradas ainda tá com deficiência. Eu
3: Esse vi... é o nosso gargalo,
4: é o gargalo.
3: Estrada e saúde.
4: Estrada e saúde é o nosso grande problema. Eu vejo assim o seguinte, eu vejo que agora o próximo governador que assumir,
3: focar,
4: a próxima legislatura de deputados que assumir, a próxima bancada federal que assumir,
3: ter
4: de focar 100% na questão das estradas e na questão da saúde do estado de Rondônia. Isso aí vai ser primordial. Não tem mais.
3: Eu acredito que todos têm esse entendimento.
4: Eu acho que tem, mas não pode mais querer.
3: Não dá mais para eleger mais prometendo João Paulo, mas não. Tem que fazer o João Paulo dessa vez.
4: Não adianta, seu Dirceu, as pessoas se unir tudo em prol da minha bandeira vai ser essa, só na época eleitoral agora, vai ser depois também.
3: E nós temos um problema, vereador e pré-candidato, pré-candidato eleito e depois de eleito, antes ele disse que tem solução para tudo, que conhece os problemas todos do seu estado, do seu município, né? E a do Brasil até. Depois de eleito, ele começa com outro discurso, que está tomando conhecimento, que pegou o caixa quebrado, que o inverno amazônico atrapalha acontecer, que vai a Brasília, precisa de dinheiro de Brasília. Nós sabemos de tudo isso, mas temos que focar e fazer acontecer, né? Não dá para ficar com o discurso depois de eleito.
4: Isso aí é uma das coisas que eu sempre falo. No lugar, se você me colocar na Assembleia, você não vai ver um vereador, um deputado que vai chegar lá aprender. Eu já aprendi lá,
3: sabe?
4: Já sei como vereador, eu já sei como jornalista, como funciona a Assembleia, como que é a estrutura do governo do estado, qual é a estrutura das prefeituras, dos municípios, aonde atuar, já sei. Então,
3: uma coisa importante, vereador, e se você chegar lá, passar essa pré-candidatura, vem as convenções, for homologado, disputa e ganha as eleições, tendo sucesso, uma das coisas que é importante que se pense um pouco sobre o empregador, sobre o empresário também, não só do servidor público, não só o colaborador, mas que seja um meio a meio, empresário, colaborador, serviço público e serviço privado, que está muito dispareio, o empresário está sofrendo muito e não está tendo com quem pedir socorro. Está quase que precisando criar uma bolsa empresário, quase isso.
4: Eu vejo assim, a nível do estado, nosso empresário, hoje, ele paga. Sabe que a nossa carga tributária é aqui
3: uma das maiores
4: do Brasil, né? Nós temos só um estado, que eu esqueci o nome agora, qual estado, que paga mais ICMS que Rondônia. Nós precisamos começar a pensar nisso, vamos começar a gradativamente, em escala, começar a baixar ICMS, vamos começar a dar incentivo aí às pequenas indústrias que já tem. Vamos começar até o governo do estado, se o governo do estado quiser, se a Assembleia quiser se unir, ela consegue pegar uma taxa de juros,
3: usado, fomentar. Temos dinheiro para isso, os bancos estão para isso.
4: Abre mão de alguns valores do estado de Rondônia.
3: Mas gera emprego, gera riqueza?
4: Gera riqueza, gera tudo. Nós temos hoje também, às vezes, eu penso assim, ter que acrescentar nada porque eu tenho a Bolsa Família, um bolso muito. Não, mas e se você ganhar bem?
3: Bem, vai
4: se você ganhar bem, hoje você ganha para mil e pouco.
3: Eu não sei quanto que é de bolsa, mas o salário mínimo é R$1.500, ok.
4: Tá, vamos começar a trabalhar isso aqui. Vamos começar a trabalhar. Você vai ter o incentivo do homem trabalhar no campo? Vai ter sim. Mas o estado vai ter de começar a fazer a sua parte, vai ter de começar a ver o empresário não como bandido. Não como bandido. E hoje vê-se muito, tá? Vê-se muito. Para você, o exemplo, eu vejo lá em Porto Velho e eu vejo no estado um exemplo. Se você vai abrir qualquer tipo de comércio, a burocracia é muito grande. Nós aprovamos um projeto na Câmara Municipal no final do ano passado, desburocratizando essa questão aí de você abrir uma empresa.
5: Cara, 90% fecha em menos de um ano.
4: Cara, você
5: não aguenta.
4: Você
5: não
4: abrir uma empresa em Porto Velho era uma loucura, era uma doidura. Você precisava pegar um varadinho, um varadinho daquilo, você precisava.
5: E agora tem a licença ambiental, até para uma sorveteria também tem que ter.
4: Deu uma amenizada, Porto Velho deu amenizada agora. Deu amenizada, foi desburocratizado muito dessa situação.
5: Agora, vereador, outra coisa importante que você precisa também pensar: Rondônia não tem indústria, nós estamos ainda na indústria do contra-cheque. Então nós precisamos, nós vivemos do passado de ciclo, da madeira, do garimpo, da seringa. Então nós precisamos manter o meio ambiente, preservar sim, mas tem que preservar primeiro o Amazonas, o Amazônida, o homem que mora aqui, o homem verde, o homem da mata, ele precisa ter condições de explorar a castanha, o palmito, o açaí e voltarmos a fazer o manejo da madeira. Tem manejo? Tem, mas é para as grandes empresas, os grandes industriais, a madeira. Mas o pequeno precisa começar a vender a forquilha, vender uma toia que ele tem lá no roçado dele, lá no queimado dele que está lá, facilitar para que possa voltar a circular dinheiro. E o garimpo precisa ser legalizado de uma forma ou de outra, porque o ouro continua saindo, só o Estado não recebe e eles são marginalizados.
4: Essa questão do garimpo já passou da hora de ter um presidente, de ter um congresso, de ter um senado, de ter uma assembleia, de ter os governos, começa a legalizar. Por quê? Todo dia aqui de Rondônia, vamos falar falar de Brasil, não.
5: Rondônia.
4: Quantos quilos saem daqui de forma.
5: É muito, porque a gente sabe que.
4: Daí eu sinto isso. Daí fala, porque o Rio Madeira, o Rio, todos os rios aí, tantos rios, Rio Arara, Rio Bocá, todos os rios aí.
5: Nem falamos do diamante do Rosto.
4: Nem falamos de diamante, Quantos quilos de ouro, quantos quilates de diamante saem? De forma.
5: A Dubai, a Bacança, por todo lugar. De vez em quando tem um apreendimento de 100 quilos aqui, por aqui.
4: Besteirinha, os caras vão lá, o cara faz aquilo lá.
5: Uma amostragem.
4: Pra falar que tá. O governo. Não é isso que a gente quer.
5: A realidade é outra.
4: A gente quer a realidade, a gente quer o seguinte: quer que o cara faça o garimpo lá, que ele faça da maneira certa.
5: Faturou 100 mil? 70 é dele, 30 é do Estado.
4: E também faço o trabalho certo.
5: Preservar o meio ambiente, as nascentes, os rios, né?
4: Tudo isso precisa ter. E a gente não vê isso. A gente não vê essa situação de todos os filmes. Você vê, às vezes, a Assembleia, às vezes, a Câmara Municipal, às vezes.
5: Não há uma união nisso.
4: Não há união geral. Ou você resolve o problema, ou você vai viver eternamente um estado clandestino nessa questão mineral.
5: E aí tá aí queimando balsa, queimando máquinas, tratores, caminhão, causando prejuízo para esse empresário e para a população e para o meio ambiente, e o ouro chega lá em Dubai, na França, de qualquer jeito, o estado não arrecada nada. Muito bem, nós estamos aqui com o vereador Fogaça, lá da cidade de Porto Velho, visitando a 13ª edição da Rondônia Rural Show, a maior feira industrial e internacional do estado de Rondônia, que acontece todo ano no mês de maio. Ano passado teve aí um público de 400 mil, acredito que esse ano passa de 500 mil de público, milhões de movimento de negócio, também já está prevendo aí um aumento de para quase 7 bilhões de movimentação, fora aquilo que vai prospectar o resto do ano todo. E o vereador está aqui visitando, fazendo uma visita, enquanto autoridade, enquanto pré-candidato também, acompanhando aí. Muito obrigado, vereador, pela sua presença aqui nos estúdios nossos da Antena FM, direta 95 FM, Antena de Jiparaná. Nós estamos aqui ao vivo do parque, para todo o estado de Rondônia nesse momento nos ouvindo, e vamos reprisar ao meio-dia essa entrevista, esse bate-papo do vereador. Muito obrigado pela sua presença. Daqui nós vamos direto de volta para os estúdios nossos em rede estadual. Muito obrigado, vereador.
4: Sim, obrigado pelo espaço, você é um grande amigo, você é um cara que a gente considera muito.
5: Obrigado.
4: E falar para você que a sua emissora, ela cresceu muito, você está ajudando o estado de Rondônia a debater os problemas de Rondônia, e com certeza ao sucesso, quando você trabalha com muita maestria, com muita força. Você era um jovem quando.
5: Lembramos disso.
4: Você era um jovem quando a gente se conhecia, hoje a gente já.
5: Com muita vontade,
4: com
5: né?
4: A gente já está com cabelo branco, barba já embranqueceu, mas com certeza a gente continua acreditando no estado de Rondônia, e vamos fazer, através da sua emissora, através dos mandatos nossos, vamos conseguir fazer com que juventude, o nosso povo de Rondônia continue acreditando nesse estado que é tão bom para quem vem para cá.
5: É verdade, muito obrigado. Vamos agora de volta para os estúdios lá da rede em todo o estado de Rondônia. Forte abraço.
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0: desses ajustes aqui, né? O senador, o ex-senador Assir Gurgas, aqui nos estúdios da Anteira Crime de Jiparaná, falando aqui ao vivo da feira do parque, aqui do Parque Valdecir Rec, para todo o estado de Rondônia, no jornal da Antena FM, falando aqui para as 11 emissoras, 140 localidades estão chegando aí, são mais de 600 mil pessoas nesse momento nos ouvindo, e temos a alegria, o privilégio de termos aqui na nossa bancada do jornalismo o empresário, ex-prefeito de Jiparaná, ex-senador e pré-candidato ao Senado novamente, ele que é presidente do PDT. Senador Assir, como é que o senhor está vendo essa movimentação, esse volume de negócios, de público na 13ª edição do Rondônia Rural Show?
1: Muito bem, muito boa tarde a você, seu boa tarde a todos os nossos telespectadores, nossos ouvintes que estão nos acompanhando nessas 11 emissoras no estado. Olha, é um motivo de muita alegria para nós acompanharmos a Rural Show, as pessoas que estão vindo do interior de todo o estado participar aqui dessa grande festa. Na verdade, não é uma festa, né? A gente fica impactado quando chega aqui com tanta tecnologia. Imagine vocês, aquelas pessoas que estão lá no interior do estado, lá no seu sítio, que não tem acesso à internet, quando chegam aqui ficam maravilhados, entusiasmados, impactados, ficam, vamos dizer assim, energizados e voltam para suas casas, para os seus sítios, com muita vontade de produzir aquilo que eles estão vendo aqui. Então, a Rondônia Rural Show está tendo um efeito muito forte na vida das pessoas, principalmente as pessoas que trabalham da terra, principalmente a agricultura familiar. O grande agricultor, a gente sabe, tem condições de ter acesso aos fabricantes, aos concessionários, mas o pequeno não.
0: O Rondônia tem micro, né?
1: Sim. Rondônia tem um micro produtor. Então, o estado está indo buscar lá na sua casa, no interior, trazendo aqui, levando de volta. Essa integração está sendo fantástica para o estado de Rondônia.
0: Muito obrigado, senador, por mais essa participação no jornal Antena News, da rede Antena FM, ao vivo para todo o estado de Rondônia. Mais uma vez, obrigado mesmo, senador. Forte abraço, estamos sempre à disposição. Valeu, voltamos já já de novo ao vivo com vocês aí.

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2: Antena FM e a hora certa. Meio-dia.
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5: Muito bem, estamos de volta aqui direto do Parque Rondônia Rural Show, a 13ª edição aqui no Parque Valdeci Rec. Tivemos aí ao vivo agora com o senador, ex-senador da República e pré-candidato ao Senado, o empresário Assir Gurgas, né? Falando para toda a Rondônia, falando aí do movimento. Nós estamos aqui vivenciando isso, viu, gente? Nossos ouvintes aí de todo o estado de Rondônia, através das nossas emissoras. Quem ligou o rádio agora, em casa, no carro, eu sou Dirceu Fernandes, estamos aqui nos estúdios da 95 FM, uma emissora da Antena FM, dentro do parque da 13ª edição do Rondônia Rural Show. Estamos falando ao vivo para todo o estado de Rondônia. Aqui nós estamos presenciando, vivendo o que é essa transformação do agronegócio, essa vitrine que tem um volume de negócio do ano passado de 5 bilhões e agora já com estimado aí para mais 40%, chegando a 7 bilhões e meio de volume de negócio, por o que vai estar prospectando ao todo ano aí, e o volume de público também, que ano passado foi de 400 e poucas mil pessoas, agora já passa de meio bilhão, já passa de meio milhão de pessoas visitando a feira aqui, né? Então nós estamos ao vivo, são 12 horas e 49 minutos, falando para todo o estado de Rondônia, para todos os nossos ouvintes, e dizer que a qualquer hora nós estamos voltando aí com mais flash, mais notícias, mais entrevista aqui. Então você pode estar nos acompanhando. Acabar 13 horas. E o bom do ao vivo é isso, que nós, às vezes dá uma falha nos equipamentos, fala daqui, fala ali, mas ao vivo é isso. Quem está nos ouvindo sabe, nós vamos aqui esticar aqui até as 13, né? Temos aqui mais aí uns 10 minutos para estarmos falando, né? Você que não veio visitar, termina amanhã, é isso, Ricardo? Amanhã termina a feira, né? Então você que não veio, que não participou, venha, dá tempo, é uma festa bonita, é uma festa de empreendedores, de negócios, tem aqui todas as autoridades também ouvindo a população, ouvindo os empresários, para que possa amanhã, os expositores, para que possa amanhã vendo o que tem que fazer de entrega de melhoria. Então tem os expositores, tem o Sebrae, tem os bancos, que estão aqui comentando, fazendo acontecer. Nós tivemos leilões de carne, leilão de gado Nelore, temos de leite também, feira artesanal, aqui tem o pequeno, o micro e o grande e o mega empresário, falando de mel de abelha, falando de café, falando de artesanato, falando de máquinas agrícolas, falando de tratores, olha, mostrando, é uma grande vitrine, como disse aqui, e o senador Assir estava aqui dizendo, nós só perdemos lá para a feira lá de Cascavel, que é a Copavel, mas é uma diferença, né? Diferente da realidade de 60 anos lá, mais de meio século, para a nossa de 13 anos aqui, 13ª edição. Mas a verdade é que é uma festa bonita, uma festa de grandes realizações, né? Que está acontecendo no nosso estado. São várias autoridades visitando aqui, todos os estandes, todas as feiras, e colhendo informação, ouvindo os seus eleitores, os seus munícipes, ouvindo o povo de Rondônia, sobretudo o produtor rural, pequeno agricultor, agricultura familiar, aquilo que eles precisam que aconteça em Rondônia. Então, as autoridades, os pré-candidatos estão ouvindo para que possam amanhã, chegando lá, ou esses que já têm mandato, possam entregar aquilo que Rondônia tanto precisa, sobretudo o Amazônida, o homem de Rondônia, o agricultor, né? Então, aqui nós temos várias, qual essa estande que nós temos aqui?
6: Empreendedor, né?
5: A feira do empreendedor está toda aqui, né? Um pavilhão gigante com todo tipo de cultura, de produto, né? Direto da roça, seja artesanal, seja direto da roça, mas é uma coisa muito bacana. Repito, vale a pena você vir aqui, vale a pena você vir. O cacau, o café, o cupuaçu, que é a nossa potencialidade, né? Que é a região do cacau, que é Ouro Preto e Jaru, a própria Jiparaná, né? Então, é a nossa vocação, a nossa região. Estamos recebendo aqui também nos estúdios aqui dois comunicadores, que é doutor Caetano e o Hamilton, que estão aqui conosco. Estamos ao vivo aqui falando para todo o estado de Rondônia. Eu queria que o Hamilton desse uma palhinha para nós aqui, já que o Caetano já falou hoje. O Hamilton, que é o comunicador aqui da região do Vale do Cacau, Jaru, Ouro Preto, essa região. Hamilton, seja bem-vindo aos estúdios da Antena FM aqui, direto de Jiparaná, falando para todo o estado de Rondônia no jornal Antena News em Rede.
7: Para mim é um prazer, satisfação, disse eu, a gente. Estamos aqui nesse momento vendo essa feira que traz a nossa essência com relação ao agronegócio, mostrando que realmente o potencial do estado de Rondônia é um potencial que dá inveja a outros estados da federação. E essa feira, essa décima terceira feira do agronegócio aqui em Jiparaná, mostra a força do agronegócio do nosso estado.
5: Talvez nós só estamos perdendo para a Copavel de Cascavel, no Paraná. O Acir Gurgas esteve aqui agora há pouco e ele é de lá, conhece, nós sabemos da informação da Copavel. A Copavel tem 63 anos, mais de meio século. Nós temos 13ª, 13 anos. Então, nós estamos aqui. E a nossa potencialidade, a nossa realidade é outra, mas é a nossa vez. Nós temos que deixar de ser apenas um corredor exportador.
7: É a primeira vez que eu venho nessa feira e eu fiquei espantado com relação aí

0: informação para a população do nosso estado. No, na minha cidade ali, Ouro Preto do Oeste, eu trabalho em Jaru, na Nova Jaru, mas moro em Ouro Preto do Oeste. E parabenizar
1: lá nós
0: você.
1: Nós temos a 100.7 FM e vamos inaugurar 93.5.
0: Uma emissora que veio para ficar para Ouro Preto do Oeste e para a região.
1: Ouro Preto do Oeste, vou inaugurar mais uma agora, 93.5 em Ouro Preto.
0: Segundo informação, essa emissora será gospel?
1: 100% gospel.
0: Gospel, isso mesmo. A partir de quando você...
1: Agora, a partir, só tá faltando um equipamento meu chegar, que você tem que pedir tudo da fábrica, fabrique, chega, eu acredito que nos próximos 15, 20 dias eu coloco no ar.
0: Hoje você tem quantas emissoras?
1: 11 emissoras.
0: Pretende colocar mais no estado?
1: Mais 52 emissoras.
0: mais 52?
1: Mais uma em cada
0: município. Então você pensa longe.
1: Sim, uma em cada município. Grande. Porque quem tem emissora em Porto Velho, pode colocar mais 52. Vou colocar mais 52 repetidoras, uma em cada cidade.
0: Hoje o jornalismo é gerado de onde?
1: Lá de Porto Velho. Mas às vezes nós temos de Porto Velho, às vezes temos de Cacoal, depende aonde eu tenho um profissional que está lá com conteúdo, tendo condições de fazer. Mas eu ainda estou engateando nessa questão de jornalismo. O meu sonho um dia é ter nomes como você na nossa bancada, nomes como o Hamilton, que é testado e aprovado, nomes como o Dr. Caetano, que um dia a gente possa conseguir comprar o passe, não é comprar o passe, trazer o passe desses jovens profissionais que aqui estão fazendo a história. E o rádio é bom, que o rádio não tem fake news, o rádio não tem conversa mole, o rádio é a realidade, todo mundo ouve. Então nós sabemos disso.
0: É minha paixão, estou 30 anos no rádio. Só em Jaru tenho 18 anos no rádio. Em Jaru.
1: Você vive o rádio.
0: Foram 8 anos na PAN, que na época era FM do Povo, e mais 10 anos aqui na Nova Jaru FM.
1: Você vive o rádio, né?
0: Vivo, inclusive, eu vivo disso.
1: Inclusive passando até por questões difíceis. Justamente. Aí, atentado.
0: Em 2018, eu fui alvejado, porque fui alvejado por pistoleiros ali na chamada Curva da Morte.
1: Por fazer o trabalho da empresa.
0: Fiz uma denúncia com relação ao Fundeb, um desvio de 1.400.000 do Fundeb, do transporte escolar, e um prefeito da região mandou me executar. Tivemos sorte de Deus. E tô na mesma emissora. Não saí, não. Não fiquei com medo, porque eu não tenho medo. Graças a Deus, essa coisa de medo.
2: Mas vai passar, já passou. Vai.
0: Olha, eu tô pedindo aqui.
1: É. Tá tendo a vontade com a vontade. Vamos somando aí.
0: Se tiver um Sandrão como esse aqui, eu acho que dá certo.
1: Hamilton, muito obrigado, meu amigo. Muito obrigado por poder participar com nós aqui.
0: É a primeira vez que eu falo na antena.
1: É
0: a primeira vez que eu falo na antena. Primeiro
1: bom.
0: Maravilha. Olha que eu tô em Ouro Preto.
1: Poderá falar outras vezes com a gente. Tem mais 3 minutos ainda ao vivo? Tá muito bem, estamos ao vivo. Ao vivo é bom, que é isso. A gente fica falando, deu certo, caiu, não, aperta aí de novo, tem mais um pouco. Rede estadual. 140 localidades nos ouvindo, 700 mil pessoas nos ouvindo nesse momento, em 11 emissoras.
2: Então, posso trazer uma notícia com exclusividade?
1: Pode falar.
2: Nós estamos conversando com os prefeitos que estamos encontrando aqui na Rondônia Rural Show. Nós estamos fazendo um estudo em cada município, encontrar uma rota. Fazer uma alternativa para nós sairmos do pedágio. Aonde tem o estágio do pedágio, que é eletrônico, ali onde é município, o que é ao lado, se pertence a um particular, se pertence ao público, se é da União, não é?
1: Perfeito.
2: E fazer um estudo para que os prefeitos, aonde tem o estágio de cobrança de pedágio, faça uma rota alternativa, que vai ser o nosso enfrentamento contra esse
0: maldito pedágio. Já é a nossa luta lá na emissora, a Nova Jaru. Todos os dias eu falo com relação
1: parabéns a
0: essa situação do pedágio.
1: É justo que o transporte nacional pague, claro. Agora, um sitiante, um morador dali que tem que passar todo dia a pagar um pedágio, não tem lógica aí.
2: Nós queremos uma rota alternativa.
0: Na região de Jaru para Ouro Preto, ali é 50 reais.
1: Não tem quem aguenta isso.
0: Eu não tô falando de uma carreta que tem 9 eixos. Aí é complicada a situação.
1: Você sabia que a carreta de 9 eixos, o empresário, o Assir da Eucatur, que teve aqui agora, que tem ônibus, e o Neutir, que tem caminhões, carreta, está aumentando o orçamento deles em 350 a 500 mil reais, quase meio milhão, todo mês, em pedágio. Isso vai para conta da passagem, aumenta a passagem e aumenta o preço da prateleira.
0: Nós vamos pegar agora nas eleições. O turno tem eleição. Eu espero que o povo vote de jeito que vá mudar
1: que essa, chegue em Brasília com condições de aceitar
0: mudar tudo isso.
1: E acontecer.
0: Tem como, tem como. Quer mudar. Agora não pode ter errado o preço.
1: Não pode chegar com as calças
0: justamente,
1: no caminho.
0: Justamente, é isso que a gente pensa. E tem gente aí boa.
1: Tem gente boa. Tem,
0: é só é, o povo olhar direitinho.
1: Agora é a hora
0: tem
1: nossa.
0: Gente boa.
1: Agora é a hora nossa de analisarmos e saber porque tem. 15 minutos para encerrar? 30 segundos. Muito obrigado a vocês.
2: Um abraço. Então, para terminar. Almoça com a gente.
1: Almoça.
2: Quero convidar você para almoçar no Neto Hamilton sobre
1: aceitando
2: as cursos privadas.
1: Valeu, tchau. Voltamos já já. Vamos almoçar.
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1: Antena FM e a hora certa. 1:20. 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

tanto orgulho de você. Eu oro tanto por você, meu filho. Sua vida me preocupa, sabe? Você é um menino tão bom. Você é um menino tão abençoado, sabe? Porque só Deus na sua vida, na minha vida. Tá bom? Obrigada, meu filho, por tudo, tá bom? Obrigada de coração. Eu fico sem palavras, sabe? Te amo.

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2: Antena FM e a hora certa.
3: 1:39.
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4: Mais uma vez, agradecemos aqui na pessoa do Cioli, as suas palavras e direto voltamos para o estúdio aí com vocês. Obrigado.
3: É um prazer recebê-los.
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0: Antena FM e a hora certa.
3: 2:02.
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1: Oi, boa tarde, mais um Hits da Tarde no ar aqui pela melhor, né? Seja bem-vindo, bem-vinda à nossa programação. A partir de agora, eu, Luciana Kester, faço companhia no seu rádio. Por isso, aumente o volume, vamos juntinhos até as 5 horas da tarde com muita música, informação, diversão aqui no Hits da Tarde. E aí, tudo bem? 996-08-0800, esse é o nosso WhatsApp, já tá liberado pra sua participação. Não perde tempo, manda o seu alô pra cá, tá bom? É, a gente só tá começando mais um programa, coisa boa, né? Pra você que tá sintonizado aí com a gente, seja bem-vindo, bem-vinda. Hoje é 28 de maio, que coisa boa, hein? O mês tá passando, a última quinta-feira do mês de maio, e vamos juntos até às 5 horas, fazendo muito barulho aqui no seu som. Aumenta o volume.

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2: João Gomes do Mistura.
3: Obrigado, meu irmão.
4: Eu que te agradeço, irmão.

você ouvindo sua música boa. Que maravilha, né? Sempre é muito bom. É o Xan de Avião com o João Gomes. Passou por aqui também o Hugo e Guilherme. Ah, com o Jorge Matheus. Que super sequência, né? A sexta-feira promete. A sexta-feira chama. É sempre muito bom. Vamos juntos. É o nosso pisanejo. Tá chegando o Zé Neto e Cristiano com a participação da Ana Castela. Aumenta o som. É o pisanejo no ar. Finalzão de semana gostoso.

0: Toda sexta-feira, nesse finalzão de semana, só moda boa, hein? Que é isso? É o Bruninho e Davi, com o Gustavo Lima, faixa 3. Ah, vamos para um breve break, mas já tem mais.
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4: Antena FM e a hora certa. 5:32. 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

0: começar, Judinho. Oh, faz barulho pro Felipe Rodrigo aí.
1: Vamos junto.
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0: Guedes. Que é isso, São Paulo?
1: Coisa linda.
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0: Madrugada com Gustavo Lima, Bruno e Marrone. Ah, nessa participação maravilhosa aqui, né? Sexta-feira, quero agradecer pela sua participação. O nosso pisanejo está ficando por aqui, mas voltaremos na edição especial de finalzão de semana. Não saia da sintonia, porque tá chegando uma super atração aqui na nossa rádio, tá bom? Foi muito bom ficar com você nesta sexta-feira, finalzão de semana. Até lá, se Deus quiser, um ótimo final de semana e tudo de bom. Tchau, tchau!
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6: Uma belíssima festa da 13ª Rondônia Rural Show Internacional. Suas palavras em relação a esse grande evento.
7: É isso aí, é um prazer poder estar aqui na rede Antena Hits, falando em mais de 15 municípios do estado de Rondônia, falando diretamente da nossa 13ª Rondônia Rural Show. E eu quero aqui parabenizar todos os nossos expositores, parabenizar os nossos visitantes e os nossos expositores, nossos comerciantes, nossas agroindústrias, nossos agricultores, mostrando o que há de melhor no campo, mostrando o que nós temos de novo de tecnologia. Então, fico muito feliz, porque desde o meu mandato de vereador, eu faço parte dessa, acompanhando de perto a Rondônia Rural Show, inclusive essa área que nós estamos aqui hoje. No ano, eu era de vereador quando foi comprada e cedida ao governo do estado de Rondônia. Então, agora, recebendo inúmeros expositores, visitantes do Brasil e até fora do nosso país, é um privilégio para o município de Paraná.
6: Obrigado, prefeito. 13ª Rondônia Rural Show, voltamos ao estúdio.
7: Obrigado.
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10: Antena 6 e 3.
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21: Antena FM e a maior rede de rádios em Rondônia. Chegou a tão aguardada sexta-feira. Fim de tarde, excelente sexta-feira pra você, início de noite, né? O Antena Sertaneja aqui no ar, até as 20 horas e por aqui, Josimar Santos, 99608-0800. Eu tô aqui ansioso, aguardando o seu zap zap, pra você mandar o seu recado, pedir sua música, deixar seu alô, e eu quero falar seu nome aqui na rádio, tá? Estamos ao vivo e em rede pra todo o nosso estadão de Rondônia, através das emissoras da rede Antena FM, Porto Velho 102.5, Alvorada 98.3, Cacoal 96.5, Ouro Preto 100.7, Ariquemes 103.9, Jorge Teixeira Jaru 88.5, Urupá 88.7, também Ji Paraná 95.7. Hoje é o quinto dia, né, da Rondônia Rural Show Internacional. E para começar muito bem o programa de hoje, tem essa aqui, ó, então aumenta aí.
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0: FM, você sempre curtindo as melhores músicas sertaneja. Mais uma vez, um abraço para você que tá conferindo a nossa programação, ouvindo o Antena Sertaneja nessa noite de sexta-feira, hoje dia 29 de maio. Em Porto Velho pela 102.5, Alvorada 98.3, Cacoal 96.5, Ouro Preto 100.7, Ariquemes 103.9, Jorge Teixeira 88.5, Alô Jaru, Urupá 88.7 e também Jiparaná 95.7. Segura aí, sai daí não, tá? Daqui a pouquinho tem mais música sertaneja na sua noite de sexta.
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0: Antena, 6 horas e 28 minutos.
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5: 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Muito bem, é uma Antena Sertaneja até às 8 da noite. Alô, Valéria, em Ouro Preto do Oeste. Boa noite. Maria Socorro também está com a gente. Tudo de bom, Maria. Valeu pela participação. Se ligado aqui na programação da Antena FM. Tudo de bom para vocês, tá bom? Vamos lá, 996-080-800 é o WhatsApp que mais recebe mensagem aqui em Rondônia. Tem pra ninguém não, tá? Antena FM, a maior rede de rádios em Rondônia. Você pode ouvir pela Alexa no site redeantenafm.com.br e também pelo aplicativo. Então não tem desculpa pra você não ouvir a gente, tá? Você pode ouvir também através das emissoras da rede Antena FM espalhadas por nosso estadão. Para curtir mais músicas, aumenta aí.
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2: Marcelo Miranda, gerente regional de varejo do Banco da Amazônia. Marcelo, como é que está o andamento do Banco da Amazônia aqui dentro da Rondônia Rural Show?
3: Olha, esse ano a gente vem trabalhando muito forte para superar os números do ano passado. 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
3: 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Antigamente eu falava em bilhões, né? Hoje eu falo em famílias atendidas. Quantas famílias, quantas vidas que eu consegui impactar com crédito, quantos sonhos que a gente consegue realizar e melhorar para o produtor rural.
2: Resumindo, você sabe, como você falou, em bilhões você está levando mais lado social, em vez do lado financeiro. Lógico, dentro do lado financeiro, do lado social, tem um lado financeiro, mas fica muito impactante falar financeiro. Vamos falar social.
3: Isso, porque assim, o banco ele tem um objetivo de vida diferente da maioria. A gente tem na nossa veia desenvolver a Amazônia. Então, o que a gente busca, né? A gente busca estar onde ninguém mais está, ou seja, chegar lá naquele pequeno, no ribeirinho, lá no final do Amazonas, né? Ou aqui em Rondônia, do indígena, que é pouco assistido. Então, a gente tem essa parte social muito forte e que a gente está trabalhando cada vez mais para chegar nesse público.
2: Marcelo, para concluir nosso bate-papo, suas palavras para a Rede Antena.
3: Banco da Amazônia, prestigiando mais uma vez essa festa maravilhosa, que é uma festa de negócios, né? Muito importante, a maior feira do país, da região norte. E a gente fica muito feliz em estar participando mais um ano. 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A gente está na busca de levar desenvolvimento para nossa região.
2: Obrigado, Marcelo. Voltamos com vocês aí nos estúdios.
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8: Antena 7:03.
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3: 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A música não para. Eu tô preparado para mais um bloco. Só música sertaneja das boas, músicas selecionadas. Quer também ajudar a fazer essa playlist? 996080800. Abraço para você, taxista. Abraço para você também, caminhoneiro. Você no Uber, no aplicativo de mobilidade urbana. Você, meu amigo, minha amiga, no trânsito. Você também tá em casa, tá no trabalho, na internet. Uma boa sexta-feira para você. Boa sexta-feira para todo mundo. A música não para não, tá? Continua. Vamos até às 8 da noite com o melhor da música sertaneja aqui no Antena Sertaneja.
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